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0: Muito obrigado, gente. Obrigado pela presença, obrigado pela energia de vocês, obrigado pelo carinho.
1: Obrigado por estar aqui com a gente em mais um dia especial, mais uma noite especial. Que Deus abençoe nossos fã-clubes, nossos amigos, nossos familiares. Muito obrigado por somar com a gente toda essa noite.

corpo precisou improvisar um jeito para o oxigênio entrar. Respirar pela boca durante a noite resseca a garganta e altera o pH da boca, aumentando o risco de cáries e mau hálito. Mais do que isso, a respiração oral costuma estar ligada à apneia do sono, que fragmenta o descanso e sobrecarrega o coração. Esse problema raramente é o hábito, mas sim o que está impedindo o seu nariz de funcionar. Se você acorda com a boca seca ou se sente cansado, mesmo após dormir muito, procure um especialista. Daqui a pouco tem mais, fique sabendo!

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0: arquitetura inteligente, materiais ecológicos e uma convivência harmoniosa com a vida selvagem local. É a prova de que viver perto dos amigos funciona muito bem, desde que cada um tenha a sua própria chave no fim da noite. Se fosse construir sua vila hoje, quem seriam os vizinhos escolhidos por você, hein?
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0: rápida quando você puxar. Sem quebrar o ovo, é claro, né? É a agilidade pura da sua cozinha.
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1: Minha gente, atenção, hein? Cozinhar com faca cega, ninguém merece, não é mesmo? Bom, se a sua perdeu o corte, se você está sem amolador, pegue um prato de cerâmica, vire de ponta cabeça, passe a lâmina várias vezes naquela borda áspera do fundo do prato e pronto! O atrito devolve o corte rapidinho para você agilizar o preparo do almoço. Funciona com qualquer peça de cerâmica, ok? Pode testar aí.
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1: Então, meu povo, pra quem quer uma batata frita sequinha e crocante igual aquelas da lanchonete, o segredo é o choque térmico. Deixe as batatas cortadas na água quente por alguns minutinhos e logo em seguida mergulhe em uma vasilha com água gelada. Depois, é só escorrer bem e levar para o óleo bem quente. O resultado é aquela casquinha perfeita que todo

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1: Já parou pra pensar que a bagunça em um cantinho pode ser só o seu cansaço pedindo atenção? O nosso lar mostra o que estamos sentindo por dentro, como se fosse um reflexo do nosso coração. Quando você entende isso, cuidar da casa vira um jeito carinhoso de cuidar das suas próprias emoções. Que tal dar esse primeiro passo para deixar tudo mais leve, tanto fora quanto dentro de você? Tente, você vai ver como dá certo.
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1: Já percebeu que a vida flui melhor quando priorizamos o que é essencial? Ao organizar sua rotina cuidando primeiro do seu lado espiritual e de si mesma, você ganha a base necessária para se doar aos outros com qualidade. É incrível como essa hierarquia traz clareza e organiza suas emoções de forma natural. Experimente colocar essa ordem em prática e veja como seus relacionamentos se tornam muito mais leves e verdadeiros.
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1: Sabia que aquele pavio curto pode ser apenas o seu corpo pedindo ajuda? A nossa paciência depende do equilíbrio entre o sistema endócrino e o nervoso. Quando você entende que o mau humor constante nem sempre é culpa sua, mas sim um sinal de que algo físico precisa de atenção, a jornada para o bem-estar fica muito mais clara. Olhe que oportunidade incrível de se conhecer melhor e ajustar o que for preciso para voltar a sorrir com facilidade. Preste atenção em você.
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0: Então, durante uma conversa, sabe que avisar alguém sobre o famoso bafo é uma das missões mais espinhosas da etiqueta social. Para evitar aquele climão insustentável, a Associação Brasileira de Halitose criou uma ferramenta que é um verdadeiro anjo da guarda das relações, o serviço SOS Mau Hálito. A ideia é simples e estratégica: permitir que você dê um toque em alguém de forma 100% anônima, ética e profissional. O problema, muitas vezes, é biológico. A pessoa sofre de fadiga olfatória, ou seja, o nariz dela já se acostumou com o próprio cheiro e ela genuinamente não percebe que o hálito está vencido. O serviço foca em quebrar a barreira do constrangimento, transformando uma situação social bizarra em um cuidado com a saúde bucal. Afinal, muitas vezes o mau hálito é um sinal de que algo no corpo não vai bem e um aviso discreto pode ser um empurrão que faltava para um check-up.
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0: De ciclo da vida a um nível tecnológico impressionante. Diante de montanhas de resíduos que sobrecarregam os aterros, o país começou a testar um projeto que transforma fraldas sujas, tanto de bebês quanto de idosos, em unidades novinhas em folha. A iniciativa, liderada pela empresa Unicharme, já funciona nas cidades de Shibuchi e Ozaki. Desde 2024, os moradores utilizam sacos de lixo específicos para que esse material não se perca no lixo comum. O processo parece saído de um laboratório de ficção científica. As fraldas usadas são trituradas e lavadas para separar o plástico, o polímero e a polpa. O presidente da empresa, Takahisa Takahara, deixou claro que o foco mudou. O futuro do descarte japonês agora passa pelo cuidado com a terceira idade e também com os pets. A ideia é que o único cheiro que saia da fralda nova seja o de fralda nova mesmo.
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0: Obrigado, gente.
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1: Oi, gente, de volta na sua rádio favorita com Fique Sabendo. Você já percebeu que às vezes nem a melhor escovação do mundo segura o hálito depois de certas refeições? É isso aí, ó, o mau hálito nem sempre é culpa da escovação. Muitas vezes ele nasce no prato. Alimentos como alho e cebola contêm compostos que, após a digestão, caem no sangue e são eliminados pelos pulmões, fazendo você exalar o odor pela respiração por horas. Já carnes gordurosas e doces deixam resíduos que as bactérias na boca transformam em enxofre. O segredo está na saliva. Quando ela diminui ou o alimento favorece as bactérias, o odor desagradável domina. Se o hálito ruim persistir, mesmo com higiene em dia e boa hidratação, o problema pode ser sistêmico. Doenças na gengiva ou questões no estômago e rins costumam se manifestar pelo cheiro da boca. Não tente apenas mascarar com balas. Se o sintoma é constante, procure um dentista para investigar a causa real. Fica a dica para você. Aqui você fica sabendo. Daqui a pouco a gente volta.
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Mais uma edição do Barba, Cabelo e Bigode só pra você. Quer manter a barba alinhada com zero frizz? Então, o segredo é o pente de madeira, isso mesmo, viu? Além de ser puro estilo, o material natural tira a estática e desembaraça os fios sem esforço nenhum. Existem modelos com dentes finos e grossos, perfeitos para qualquer volume ou textura de barba. É o acessório que separa os homens dos meninos na hora de se cuidar. Já sabe, então pode experimentar, viu? Claro, até a próxima dica.

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1: Tá no ar o nosso Curiosidades. Já percebeu que tudo fica com gosto estranho logo após escovar os dentes? O culpado é o tal do LSS, um detergente presente nas pastas que faz aquela espuminha que a gente gosta. Ele acaba atordoando suas papilas gustativas, bloqueando temporariamente os receptores do sabor doce. Por isso, aquele suco de laranja vira um pesadelo logo cedo. Mistério revelado aqui na sua rádio. E até a próxima.
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1: Bueno, moçada, queremos agradecer a todos os amigos que estiveram conosco nesses 25 anos de estrada. Aos fãs, aos amigos, aos familiares, aos compositores, aos artistas que executam as músicas do Quero Quero.

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1: E eu chegando com mais uma edição, se liga aí. Chegou o convite para um evento formal e bateu a dúvida? Vá de terno azul marinho. Ele é o equilíbrio perfeito entre a elegância e a modernidade, ajustando-se melhor ao corpo do que o preto tradicional. Para completar o combo invencível, aposte na camisa Oxford de algodão branca. É o visual clássico que transmite confiança em qualquer lugar que você vá. E claro, até a próxima dica.
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2: Dormir dentro de um armário pode parecer estranho hoje, mas entre a Idade Média e o século XX, as camas caixa eram o auge do conforto na Europa. Esses móveis eram basicamente guarda-roupas de madeira com uma cama embutida, usados para enfrentar dois grandes problemas da época: o frio e a falta de privacidade. Ao fechar as portas de madeira, o calor corporal ficava retido no pequeno espaço, criando um refúgio aconchegante contra os invernos rigorosos e as correntes de ar das casas antigas. Curiosamente, esse conceito está voltando à moda no século XXI, com os hotéis cápsula e os microapartamentos tecnológicos. Parece que depois de século, estamos redescobrindo que dormir em um casulo protegido pode ser muito mais relaxante do que um quarto totalmente aberto. Você trocaria sua cama atual pela segurança e pelo quentinho de um armário planejado, ou te daria um pouco de agonia, hein?
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1: Muita gente busca uma fórmula mágica para o amor próprio, mas a verdade é que isso é um processo diário. Ninguém acorda se amando da noite para o dia. É uma construção de dentro para fora, que exige esforço e carinho com você mesmo. Investigue o que te impede de florescer e entenda, o auto-amor é um caminho, não destino. Comece hoje a se cuidar mais.
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4: Oi, gente, o chocolate amargo acaba de ganhar um status ainda mais nobre, o de aliado da longevidade. Olha só que legal, um estudo britânico revelou que a teobromina, um composto natural do cacau semelhante à cafeína, está ligada a um envelhecimento biológico mais lento. Ao analisar 1.600 adultos, os cientistas notaram que quem tinha níveis mais altos dessa substância no sangue apresentava marcadores de DNA mais jovens, segundo relógios epigenéticos, que medem a idade real das nossas células. O ideal é consumir chocolates com pelo menos 70% de cacau. Além disso, a teobromina é um estimulante que afeta o sistema nervoso e cardiovascular. Consumi-la em excesso, especialmente à noite, pode sabotar o seu sono, o que acabaria acelerando o envelhecimento que você está tentando evitar. Aqui, você fica sabendo. Já, já, a gente volta. Fica aí.
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1: Quarta-feira, meio de semana, 8 de julho, dia do panificador. Eu tô chegando com uma dica econômica para você no Poupe Mais. O primeiro passo para uma vida financeira saudável é colocar no papel o valor real dos seus ganhos. Se você trabalha de forma autônoma, mapeie quantos clientes tem e qual é o seu faturamento médio. Criar o hábito de organizar todas as suas contas ajuda a definir quais prioridades devem ser pagas primeiro. Com esse controle simples em mãos, você evita surpresas desagradáveis e planeja o futuro com total segurança. Organize suas finanças hoje mesmo e mude toda a sua rotina pra melhor. Excelente quarta-feira pra você, um grande abraço e a gente se encontra na próxima dica.
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1: Oi, gente, pra você e pra sua família, aumente o volume, tá chegando no seu rádio, fique sabendo. Atenção, o cansaço persistente tem sido rotulado automaticamente como burnout, mas especialistas alertam para o risco de ignorar causas biológicas. Às vezes, o que parece exaustão mental é, na verdade, uma desregulação hormonal severa. Ao focar apenas no estresse ocupacional, corre-se o risco de um subdiagnóstico, deixando de tratar alterações na tireoide ou em outros hormônios que exigem cuidados médicos específicos e não apenas descanso. Nem toda fadiga nasce na mente ou no trabalho, mas antes de fechar um diagnóstico de burnout, é essencial realizar um check-up hormonal completo. Tratar um desequilíbrio físico como se fosse apenas estresse psicológico pode prolongar o sofrimento e mascarar doenças que precisam de intervenção endócrina imediata. O diagnóstico correto é o que define se você precisa de férias ou de tratamento. Cuidado! Daqui a pouco a gente volta com Fique Sabendo.
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1: Uma ótima quinta-feira, tá no ar a nossa curiosidade de hoje aqui, hein? Você reclama do tamanho do seu celular hoje? Pois saiba que o primeiro modelo móvel do mercado, o Motorola Dynatec, era um verdadeiro gigante, com mais de 30 centímetros de altura. E pesando quase 800 gramas, ele custava uma fortuna na época, quase 4 mil dólares. Era um baita exercício carregar esse aparelho por aí. A tecnologia voa e a gente nem percebe. Curiosidades fica por aqui. Até o nosso próximo.
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4: Oi, chegando com History Day, no dia 8 de julho de 1838, nascia na cidade de Constança, na Alemanha, Ferdinand Adolf Zeppelin, inventor que fundou a Companhia Zeppelin de Dirigíveis. Ele construiu seu primeiro dirigível em 1900, uma estrutura rígida que serviu de base para os seus modelos posteriores. E a data de 8 de julho de 2014 vai ficar marcada para sempre, de uma forma trágica, na memória do torcedor brasileiro. Foi o dia do chamado Mineiraço, quando a seleção brasileira foi atropelada pelo time da Alemanha pelo elástico placar de 7-1 nas semifinais da Copa do Mundo no Brasil. Beijo, tchau.
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0: 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Grupo Impacto nos diz a hora certa. 7:32.
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0: dia! Muito bom dia mesmo, ouvintes da emoção. 90.1 FM de Arroio do Meio, Amiga do Vale está chegando e junto o Faixa Policial. Vamos ver as últimas ocorrências, as bronquites, essas chumelagens que muito nos incomodam. Vamos ver o trabalho policial, vamos ver a bandidagem caindo em cana, vamos ver tudo o que está se passando de crime, tanto em nossa região quanto no estado. 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Bom dia, bom dia, bom dia, povo! Bom dia, diretor Cláudio Celestino.
1: Bom dia, chefe.
0: Tudo bem, gordinho?
1: Tudo certo, graças a Deus.
0: Então tá, vamos tocar pra frente?
1: Devemos.
0: Vamos abrir então.

0: malandragem do meu país, se agachem que a cana dura tá chegando. Os homens estão indignados, querem botar vocês tudo na cadeia. Bem que estão merecendo, né? Dois trabalhadores da construção. Olha, caiu o bagulho aqui, Claudio. Dois trabalhadores da construção civil ficaram feridos após desabamento de uma laje durante a demolição de uma casa, agora no início da semana, ali em Lajeado. O acidente ocorreu em um imóvel ali do bairro Alto do Parque. Conforme as informações apuradas no local, os profissionais atuavam nessa obra quando parte da estrutura cedeu, provocando tal acidente. As circunstâncias do desabamento ainda estão sendo apuradas. Serviço de atendimento móvel de urgência, o SAMU, foi presente ao local, corpo de bombeiros, todos mobilizados para resgatar possíveis vítimas. A operação ocorreu em cima de um telhado de uma casa. Os dois trabalhadores sofreram ferimentos e foram resgatados ainda conscientes. Após receberem os primeiros atendimentos no local, encaminhados ao atendimento médico no hospital Bruno Bor. Lá no local, a área ficou completamente isolada para os trabalhos das equipes de resgate, de segurança e de prevenção, evitando novos acidentes. Que tristeza, hein? Durante o desempenho de trabalho, que muita gente não gosta de fazer, né? Gosta de ficar em casa sem fazer nada. Mas esses aí, lamentavelmente, se acidentaram. Também, pelo menos não estão correndo risco de morrer. Prefeitura de Roca Salles e forças de segurança alinham ações para reforçar a segurança lá no pequeno e belo município. Foi debatida a situação de furtos e roubos que estão sendo registrados ultimamente ali em Roca Salles. Então, gente, no início da semana, o prefeito de Roca Salles, Jones Wunsch, o Mazinho, e o vice-prefeito Henrique receberam no gabinete da prefeitura representantes de forças de segurança para uma reunião voltada ao fortalecimento das ações de segurança pública lá no município. Durante a reunião, foi debatida a situação dos furtos e roubos que vêm ocorrendo ali naquela cidade. As autoridades destacaram que, apesar da percepção da comunidade em relação a essas ocorrências, o número de registros oficiais ainda pode ser considerado baixo, conforme explicado pelos representantes das forças de segurança. Os boletins de ocorrência, claro, é fundamental para subsidiar o planejamento das ações policiais, direcionando o policiamento, possibilitando uma atuação mais efetiva no combate à criminalidade. Os policiais se referem que muitas das pessoas acabam não fazendo registro. Dessa forma, a polícia não tem conhecimento das maiores ações desta vagabundagem. A administração está reforçando a importância que toda ocorrência, então, venha oficialmente ser registrada pela população. Contribui muito, né, para a construção de diagnóstico mais preciso da realidade do município. E, claro, que fortalece o trabalho integrado entre os órgãos de segurança. Ainda, outro tema tratado foi o investimento do município na ampliação do sistema de videomonitoramento. A prefeitura de Roca Salles quer sim expandir o número de câmeras instaladas em pontos estratégicos da cidade, fortalecendo sim, né, a prevenção, auxiliando na identificação dos bandidos e proporcionando, claro, mais segurança para a população. Participaram desse encontro a delegada Gieli Kalmstob, tenente Nilson Friedrich, sargento Paulo Roberto Andrade, capitão Guilherme Anderson Canapelli e a inspetora da Polícia Civil, Marcele Bortolini, mais o soldado Patrick Vale Rame. Então, forças de segurança em Roca Salles realmente preocupadas com arrombamentos, com furtos que vêm ocorrendo constantemente. Ladroada, olha, fritou as orelhas de vocês, hein? Vão cair em cana, com certeza. Homem é encontrado morto com indícios de um homicídio na área de Passo Fundo. A vítima foi localizada caída nas proximidades de uma casa. A Polícia Civil já está investigando este caso. Homem encontrado morto, então, no início da semana, nas proximidades de uma casa, lá na rua Cepete Araju, bairro Santa Marta de Passo Fundo. O caso está sendo investigado pela Polícia Civil como homicídio. Conforme a Brigada Militar, a guarnição foi acionada após as informações de que um homem estava caído naquele local. Lá chegando, fizeram contato com a moradora que acionou o socorro. E ela relatou ter encontrado a vítima e, claro, solicitando atendimento e serviço de atendimento do SAMU. A equipe médica constatou que o homem estava morto no local. E, segundo a Brigada Militar, havia indícios de que a morte tenha sido provocada por homicídio. A área, então, completamente isolada para trabalho da Polícia Civil e do grupo de perícias. A identidade da vítima e as circunstâncias do crime ainda não estão sendo completamente divulgadas. Sete horas, 50 minutos. Com essa friaca aqui na emoção, está chegando ele. De bermuda, camisa de manga curta, sapatinho de balé, tudo pronto para iniciar a sua apresentação. Cláudio Celestino com previsão do tempo.
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2: Não achamos botão aqui. Bom dia, boa manhã para você. Sintonizado na programação Emoção FM, temperatura neste momento 5 graus, sensação térmica de 4 graus e 9 décimos, a mínima é de 3 e a máxima é de 20 graus para esta quarta-feira, dia 8 de julho de 2026. Para amanhã, quinta-feira, a mínima é de 5 e a máxima é de 23 graus. Não temos previsão de chuva para hoje nem amanhã. Uma pequena probabilidade de chuva é para sexta-feira, dia 10 de julho, com a mínima em 10 e a máxima em 21 graus. Probabilidade de chuva para sexta-feira é de 60%, ocorrendo será de 3 milímetros. Já no sábado, aí dia 11 de julho, a mínima é de 10 e a máxima é de 20 graus. Probabilidade de chuva para sábado é de 80%, ocorrendo será de 13 milímetros. No domingo, fica aí a probabilidade de chuva de 60%, ocorrendo será de 4 milímetros. Para o domingo, dia 12 de julho, a mínima é de 10 e a máxima é de 18 graus. Na segunda-feira e terça, não há probabilidade de chuva. A mínima vai ser terça-feira de 5 e a máxima é de 18 graus também na terça-feira. Na segunda-feira, a mínima é de 7 e a máxima é de 15 graus. Temperatura neste momento, 5 graus. João Selig.
0: Que friaca, hein, Gordi?
2: Que é isso?
0: Mas
2: é...
0: vamos nessa. É bom a beça. A próxima ocorrência que está nos chegando aqui está vinda de São Leopoldo, porque lá um filho está sendo indicado como suspeito de ter matado um homem que perseguia sua mãe. Segundo a Polícia Civil, a vítima estaria tentando fazer mal à ex-companheira. Claro que o malandragem aí que é suspeito, ele fugiu. Por enquanto está meio que desaparecido. A Polícia Civil trabalhando com uma hipótese de que o homicídio registrado no final de semana lá no bairro Santos Dumont de São Leopoldo, Vale do Sino, tenha sido motivado por um histórico de perseguições contra a ex-companheira da vítima. O principal suspeito do crime é o filho da ex-companheira desse homem que foi morto. O filho, por enquanto, está sumido. De acordo com o delegado Erickson Mota, responsável pela investigação, levantamentos iniciais indicam que esse homem de 30 anos vinha perseguindo a ex-mulher e pretendia fazer algum mal contra ela. O filho, claro, né? Estava indignado. Não aceitava essa perseguição que estava sendo imposta à sua mãe pelo ex-companheiro dela, né? O filho, então, percebendo essa situação, acabou matando o perseguidor. Claro que a polícia está tentando ainda levantar todas as circunstâncias desse crime, mas já sabe como realmente tudo aconteceu. Ele fugiu logo após ter efetuado os disparos e segue sendo procurado. A polícia agora apura as circunstâncias desse caso, que é homicídio, né? Isso aí se deu na noite de sábado em via pública, lá no bairro Santos Dumont. A vítima tinha ferimentos com tiros de arma de fogo. O óbito foi constatado logo com a chegada da equipe móvel de urgência, o SAMU, né? Informações preliminares. Dizem a polícia que um homem teria chegado ao local em um veículo e meteu-lhe bala, fugindo em seguida. Durante os trabalhos periciais, foram localizados estojos de munição calibre 9 milímetros. Seguem as investigações em busca deste filho, que alegou ter cometido um crime em defesa de sua mãe. Vamos ver. As investigações vão esclarecer tudo o que ocorreu. Sete horas 56 minutos. 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A próxima ocorrência vem de São Francisco de Paula. Porque lá um homem foi morto por policiais quando este foi abordado. Uma abordagem que resultou na morte desse homem, né? A Brigada Militar teria sido acionada para atender uma ocorrência de violência doméstica. E segundo a ocorrência, o maluco aí estaria super alterado e acabou ter sido baleado por um dos policiais quando tentava contê-lo. Esse homem ainda não está identificado e morreu, sim, com os tiros da Brigada Militar nessa abordagem em São Francisco de Paula. Domingo à noite se deu esse quiprocó lá no bairro Santa Isabel. Conforme as informações repassadas pela Brigada Militar à Polícia Civil, a guarnição tinha sido chamada para atender violência doméstica. Chegando lá, encontraram um homem alterado, ameaçando colocar fogo na casa. Segundo o relato, ele resistiu à abordagem e permaneceu com uma faca nas mãos. Né? Os agentes teriam utilizado, a princípio, um taser, aquela arma de choque, né? Mas essa medida não surtiu efeito de tão doidão que estava o galo velho. Na sequência, o homem avançou em direção aos policiais com uma faca. Diante disso aí, um dos agentes meteu-lhe um caramelo no maluco, né? E morreu ali, naquele momento. Ocorrência já registrada na DPPA de Gramado. O caso está sendo investigado pela Delegacia de São Francisco de Paula, que certamente irá apurar as circunstâncias do fato por meio de um inquérito policial na Polícia Civil e também por um procedimento militar junto à Brigada Militar. Sete horas e 58 minutos. É o faixa, sim, é o faixa policial subindo em posse de tamanco e descendo da correria. Corpo encontrado às margens do rio Paranhana, ali na área de Igrejinha. O cadáver foi localizado agora nesse último domingo à tarde por populares. Caso devidamente registrado na DPPA de Taquara, está sendo investigado pela Polícia Civil. Gente, a ocorrência inicialmente, esta, né, do encontro do corpo, foi atendida pelos bombeiros voluntários de Igrejinha. É, populares tinham chamado os bombeiros, aquilo tudo, né? E conforme as informações, a vítima apresentava sinais de mutilação, vestia uma calça preta e blusão de lã. A área foi isolada para o atendimento dessa ocorrência e para todos os procedimentos legais. Já tudo registrado na Delegacia de Pronto Atendimento da Clara, o corpo foi removido ao IML, né? Lá estão em realização exames necessários para a identificação dessa vítima e esclarecimento das circunstâncias da sua morte. Não há registro, por enquanto, nas delegacias de polícia de desaparecimento de uma pessoa que possa ser esta vítima, né? Levantando a possibilidade até de que essa vítima venha a ser de outro município. A Polícia Civil está, sim, investigando este caso. Sete horas 59 minutos e carqueirada, nos aproximando das 8 horas. Viu os jogos ontem, Cláudio Celestino?
2: Não, não. Ah, um pouquinho, filho.
0: Argentina,
2: hein? Argentina. De virada, hein?
0: É, a Argentina fez uma virada que ninguém esperava.
2: É.
0: O Messi passou 80 minutos sem tocar na bola. Aí nos 10 minutos final ele tocou e saiu os gols tudo pros pés dele. Fez gol, fez o diabo. aquele, o anão aquele ali, não é fácil.
2: Joga a bola.
0: É predestinado, não tem dúvida nenhuma. A Argentina então passou ontem, né? Que legal, a Argentina tá chegando. Pelo menos vão ter um representante aqui da de toda a nossa América, né? Porque o outro representante lá também caiu do cavalo ontem nos pênaltis, né, tia? Que nós vamos fazer? Ué, nós só tinha mais o time dos mulatos lá, né? Que estavam numa correria medonha, ganhando todos os jogos. E ontem eles empataram o jogo 0-0, foram pros pênaltis e acabaram perdendo nos pênaltis. Agora, seja que Deus quiser, né? Que nós vamos fazer? Vamos seguir adiante. Futebol, não vamos deixar de lado, porque a Copa ainda está nos seus finais, né? Vamos continuar assistindo para torcer e imaginar que nós brasileiros poderíamos estar lá ainda.
2: Poderíamos,
0: né? Porque até tinha time para enfrentar, mas lamentavelmente não aconteceu. 8 horas. Neste momento, entra os comerciais da emoção. Cláudio Celestino e nossas empresas vão fazer o seu desfile matutino. Vem, gordinho.
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3: 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Ótica Liz, aproveita e nos diz a temperatura. 5 graus.
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1: 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Saímos correndo, Claudinho? Vamos ver a próxima ocorrência que tá vindo aqui. Já falei da reunião da prefeitura de Roca Salles, tá me chegando de novo outras ocorrências aqui, vamos ver. Passo Fundo também, um homem encontrado morto, né? Lá em Passo Fundo, nós também já trouxemos a todos vocês. O filho matou a mãe, as ocorrências estão chegando aqui com uma prefeitura de Roca Salles, tá me chegando de novo outras ocorrências aqui, vamos ver. Passo Fundo também, um homem encontrado morto, né? Lá em Passo Fundo, nós também já trouxemos a todos vocês.

acharam nem graça. E quem fez essas prisões foi a Guarda Municipal lá na segunda cidade do estado do Rio Grande do Sul, que é Caxias do Sul. Entre os presos, um homem procurado por violência doméstica. Desde setembro do ano passado, ele vinha sendo procurado. Tem antecedentes por homicídio, roubo, furto, tráfico de drogas, porte ilegal de arma de fogo. Portanto, é uma cacaca imensa, que só pode estar na cadeia, né? 3 foragidos da Justiça Caxias do Sul, presos pela Guarda Municipal, né? Nesse final de semana, bairros Marechal Floriano e região central do município que ocorreram esta lenga-lenga toda. É, o cara tinha uma bronca imensa, né? Violência doméstica, metida a machão, batia na mulher, batia nos filhos, fazia o diabo. E agora foi reconhecido e claro que a guarda deu-lhe um atraque, sacudiu o galo velho e não tem choro nem vela. Um outro que foi preso também no bairro Marechal Floriano, né? Esse tinha mandado de prisão por ser traficante. E o terceiro elemento preso, disse que tinha sido 3, bem no centro de Caxias, foi abordado uma mulher e tinha contra esta vizinha mandado de prisão porque é ladrona, é mão leve. Não é? É. Os 3, os 2 homens e a mulher, todos encaminhados para a delegacia de polícia e depois sistema prisional porque já tinham mandados de prisão contra eles. É. Bota na cadeia essa gente. Jovem é espancado após um acidente de trânsito em Passo Fundo. A vítima foi internada, inclusive, em estado grave. O agressor foi pego em flagrante lá na hora, né? Jovem de 22 anos, hospitalizado em estado grave, que foi espancado em uma briga generalizada domingo pela manhã. O incidente ocorreu às 6h30 da madrugada na rua Independência, centro de Passo Fundo. A confusão começou após um acidente de trânsito no qual a vítima colidiu contra o automóvel de um jovem de 21 anos, arrancando inclusive a porta do veículo. Segundo informações da Polícia Civil, o proprietário do carro danificado iniciou o tumulto com o auxílio de outras pessoas. E de acordo com o delegado Daniel Borges, a vítima sofreu até uma parada cardiorrespiratória, porque tomou-lhe cada biaba nas orelhas, pontapé, cabeçada e tudo mais, né? Acabou caindo, ficou desacordado e tudo mais. Recebeu socorro e ainda está internado no hospital. O condutor de 21 anos envolvido no início da briga foi detido em flagrante pelas autoridades policiais e vai responder pelo crime de lesão corporal grave com risco de morte. Gente, acidente de trânsito, tanto é que se chama acidente de trânsito. Não podemos fazer a justiça com as nossas mãos. Não é justo agressões depois de um acidente. Vamos chamar a polícia e entregar todos os procedimentos para os órgãos que realmente possuem competência. Oito horas, 14 minutos, Celestino da Copa. Homem é preso após polícia civil descobrir cultivo de maconha dentro da casa dele lá em Alegrete. A ação ocorreu durante cumprimento de mandatos de buscas nos bairros Vera Cruz e no bairro Central, investigando os policiais sobre tráfico de drogas naquela região. E aí, esse homem foi preso sim. A polícia civil descobriu o cultivo de maconha dentro da casa do maluco. Este tiguera tem 30 anos. Tomou-lhe um flagrante no lombo por tráfico de drogas, por agricultura de maconha e tudo mais, né? Ele plantava bem, ele tinha boa mão pra planta, mas não plantava couve, cenoura, repolho, tomate, essas coisas ele não fazia. Podia fazer pra ser útil, não. Tem que ser a maconha, a maldita do cigarrinho do capeta, né? Gente, não tem mais o que fazer com relação a essas coisas, né? Informações divulgadas então com relação a isso aí, operação dos agentes da delegacia de Alegrete, mais apoio da segunda delegacia de repressão aos crimes rurais e o abigeato. Essas investigações apuravam a atuação até de 2 jovens, né? Na vendas de drogas lá no referido município. 4 mandatos de busca em endereço

0: do bairro Veracruz e do bairro Centro, uma das casas aí que estava essa estrutura, né, utilizada para cultivo de droga. Porções de maconha secas e prontas para comercialização. Muitas mudas, muitas sementes e materiais todos relacionados a essa prática criminosa. Morador, claro, né, da casa maconhada lá foi preso em flagrante. Já tinha antecedentes policiais, foi tráfico de drogas e tudo mais. Depois de tudo isso aí, ele foi encaminhado ao calabouço legal lá de Alegrete. Tá lá, com cara de choro, querendo mudinha de planta para fazer a sua produção. Vai pro inferno, demônio. Fica em cana, que isso aí é tudo o que tu merece, né? Lembrem-se, povo, denúncias fazem a polícia cada vez atuar com mais rapidez. Oito horas e 17 minutos, Cláudio. Homem é encontrado morto na reserva indígena do Guarita, ali em Redentura. A vítima tinha aproximadamente 60 anos, né? Moradores da tal da linha Mó o encontraram. A Polícia Civil já está investigando as circunstâncias desta morte na reserva indígena do Guarita. O homem é um indígena, né? Aproximadamente 60 anos e tudo mais. Lá na Guarita apareceu então um local lá, ele morto, né? Essa Redentora, região de divisa com o município de Miraguaí. Informações que foram obtidas no local, né? Os moradores dizem que o cara tava caído próximo de uma valeta e tudo mais, né? A brigada esteve lá, isolou a área, procedimentos normais de ocorrência investigativa. A Polícia Civil vai dar continuidade agora às ações para descobrir o que levou essa pessoa à morte, se houve homicídio realmente, né? Havia no corpo indícios aparentes de violência, mas a causa da morte vai ser só indicada depois da análise pericial médica. O trabalho das autoridades competentes estão em execução e até agora a publicação desta reportagem, a identidade da vítima não havia sido oficialmente identificada, né? Mas a polícia corre atrás. Não existem suspeitos porque sabemos que até o momento ninguém foi preso. Um homem que havia sido encontrado decapitado ali no Rio Paranhana, em Igrejinha, que é a notícia que eu trouxe para vocês, ele acabou de ser identificado. E tá chegando aqui a identificação daquele morto, né? Trata-se de Renato Júnior Kersh. Ele tinha 25 anos e era usuário de drogas. Morava em via pública. Morava na rua, era morador de rua. Identificado, então, esse homem encontrado decapitado ali no Rio Paranhana, em Igrejinha. Renato Júnior Kersh estava na margem do rio neste domingo. A mãe dele compareceu à delegacia e reconheceu no corpo as tatuagens do filho. Informações do delegado Ivanir Cagliari dizem que o cara era usuário de droga, morava na rua e não estava sendo visto pelos familiares há mais de 15 dias. A mãe até disse que era incomum, porque ele aparecia em casa aí de 3 em 3 dias, 4 em 4 dias, aparecia, conversava e ia embora de novo e desaparecia, né? A polícia trabalha com a hipótese que Renato morreu em razão de desavença ocorrida, possivelmente diante de consumo de droga. É, os usuários de droga, traficantes, tudo se desentendendo e o pau comendo, né? Mais um morto. A polícia corre atrás. Oito horas e 20 minutos. A próxima ocorrência tá vindo de Encantado. É, Encantado. Homem é preso em flagrante após furto de encomendas e calçados. É Encantado essa bronca aí, né? O malandro aí, o suspeito, foi abordado pela Brigada Militar na área central da cidade e carregava um saco com pacotes da Shopee e produtos que haviam sido furtados de uma distribuidora de encomendas. Homem de 54 anos, preso em flagrante então, ali Encantado, porque tudo indica que ele furtou encomendas, né, dessa distribuidora que fica no centro do município. Ocorrência registrada na DPPA e conforme esta ocorrência, guarnição da Brigada Militar realizava patrulhamento às 3h50 da madruga, frio pra dedéu, na área central da cidade. Ah, e aí conseguiram localizar esse tiguera que vinha carregando um saco preto como se fosse Papai Noel fora de época. Ao perceber a aproximação da justa, ele disfarçou e correu em direção à lixeira e começou a mexer na lixeira. Foi atracado. Ah, foi atracado. 4 encomendas da Shopee no saco que ele carregava, que eram todas destinadas a uma cliente que dava o nome ali nos pacotes, né? Mais uma caixa contendo um par de botas, bem ali próximo tem essa distribuidora de encomendas, aí os policiais já bolaram, eu garanto que ele roubou lá, né? Fizeram contato com o proprietário do estabelecimento, esse teve e reconheceu os objetos como sendo da sua empresa e que tinham sido furtados, né? Dado voz de prisão ao tiguera esse aí, encaminhado ao hospital para exames, para ver se tinha alguma lesãozinha, algum arranhão, algum tapa nas orelhas, aquela coisa toda, e depois DPPA no lombo dele, autuado em flagrante e remetido ao sistema prisional. Os itens, claro, recuperados, né? Diversos pares de calçados adultos e infantis, avaliados em mais de R$1.500. Caso devidamente registrado como furto qualificado, né? Furto qualificado por arrombamento. O indivíduo já está no presídio estadual de Encantado. Vamos voltar ao caso daquela jovem que foi morta ali em Lajado, né? Segundo a polícia, ciúmes, possessão e violência de gênero, violência contra a mulher, né? Motivaram este feminicídio em Lajado. Pelo menos é o que afirma a delegada que está investigando o caso. A Polícia Civil confirmou que o caso da jovem Denise Silva de Medeiros, de 21 anos, que foi encontrada morta em um apartamento no centro de Lajado na segunda-feira, é sim feminicídio. A delegada Márcia Bernini, né? Tá dizendo que sim. A motivação do crime, segundo a delegada, tá ligada a ciúmes que o homem tinha. A possessão, ele achava que era dono da vizinha. E mais, violência do gênero, ele costumava bater em mulher. Não é? A Denise e o suspeito, eles eram ex-companheiro agora, né? Porque ela não aguentava mais, separou, saiu de Estrela onde morava, veio morar em Lajado para se livrar dele, né? Tiveram um relacionamento por 5 anos e já estavam separados há 6 meses. Mas ele mantinha comportamento de controle ainda sobre a vítima, né? Um relacionamento considerado muito conturbado. A jovem que era de Estrela se forçou a sair da sua cidade e vir morar em Lajado, né? Tentativa de se afastar daquele Exu Caveira que queria cada vez mais tomar conta da sua vida. Ela queria evitar novos conflitos. Aí agora foi encontrada a morte, né? No início da semana, nesse apartamento lá na rua Pinheiro Machado, entre as ruas Júlio de Castilho e Bento Gonçalves. Marcas de disparos de arma de fogo no imóvel, a vítima recebeu tiros também desse maluco, tudo, né? Ele tem 25 anos e, por incrível que pareça, no dia seguinte se apresentou na delegacia acompanhado de advogado. Só que a delegada já tinha provas suficientes de que ele era autor do crime e já estava com a sua prisão preventiva concedida pela justiça. É bom salientar que, mesmo vivendo sob esse intenso terror, a vítima não tinha efetuado anteriormente nenhum registro de ocorrência envolvendo essa maluquice que esse homem praticava, né? Ainda continua as investigações, esclarecendo mais detalhes, mas está tudo indicando, não é? Tudo certo, o homem já está preso, matador realmente da sua companheira que não o aguentava mais de jeito maneira. Vamos lá, mais um bandido, mais um maluco que acha que pode controlar completamente a vida das pessoas. Oito horas e 8h25.
1: Fechamos.
0: Segundo meu diretor, encerramos o Faixa Policial de hoje. Muito obrigado mesmo a todos vocês pela sintonia. Se Deus quiser, amanhã estaremos de volta dando continuidade a bronquites que se passam aqui em nossa região e no estado.
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0: 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Que beleza, hein, Claudinho?

0: para brilhantar o dia em progresso, o meu amigo Tetel das Curvas, com sua viola, com sua gaita e com sua voz, abrilhantando toda a manhã naquele município. Tetel, diz teus versos, faz tua pose, teus passos e alegra todo mundo, é tua hora. E aqui, na emoção, ele controlando completamente a sua pressão, o açúcar no sangue e tudo mais, já sobre intensa recuperação, mas trabalhando aqui na emoção. Vem ele trazendo músicas de amor, de conforto e de tudo mais. Maninho, o rei da pedalada. Sempre ele. Olha que cara de que... Olha lá, vem ligado aos aparelhos que o médico lhe impôs agora. Senão ele não consegue funcionar, né?
1: É.
0: Diz que não funciona.
1: Obrigado.
0: Parou de funcionar total, né? Então tá, maninho, vem. É tua hora, é teu momento. Enquanto isso, nós vamos ver quem fez contato com a gente, Claudinho. Pode ver, Claudinho? Tu deixa, diretor?
1: Ligeirão.
0: Ah, diretor xarope, esse que eu tenho aqui do meu lado. Mas ele é um cara trabalhador. O pai das três meninas. Aí. Vamos ver quem tá aqui? A Lorita Kiesa. Bom dia, amiga Lorita. A Helene Haas. A Helene Haas. Alice Klein, quem mais tem aqui? O Elmar Teves, né? Parceirão. Clina Edson, Rosemary Passe, Adriane Amorim, Jacinta de Siqueira, Tia Zilé Schmidt, bom dia, tia. Olha só, José Velmar, a Ilaidi Quinote, querida amiga, Edgar Rodrigues, bom dia. O Edgar sempre na escuta, hein? Grande abraço, Edgar. Oi, o Guimas Rodrigues, bom dia. Serjão Roberto Silva, hora de beleza desfilando na emoção. Entra aí, sorridente, Pamela Góes. Ah, querida ouvinte, Loreci Roquembar, Dudu Bruxel, Flávio Schosler, ele, Flávio Schosler, e a minha amiga Cirlei Batiste, a Liane Graf e Fifi Dadá, como sempre, mandando beijocas açucaradas para Celestino e para Tetel das Curvas. Fique aí. Fiquem todos vocês com Deus e não esqueçam que o facão continua fincado no toco.
1: E a vida?
0: Mas a vida de todos nós. O maninho tá meio com sal, mas doce como mel.
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1: Tem um sol bonito já na nossa região e a temperatura... 5,5 graus.
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1: Excelente manhã. Bom dia, bom dia, bom dia, gente. Olha aí, sol bonito já brilhando no vale. 5,5 graus nesta manhã de quarta-feira que começou gelada. 3 graus, 2 graus na madrugada. Tinha gelo aí pelos carros na rua. É, meu amigo, friozão. Esse é o inverno. 23 minutinhos voltando para as 9. Agora tem um sol bonito e a temperatura hoje pode chegar até 20 graus. Amanhã 23. Sexta-feira também em torno de 21, 22 graus. É a previsão por enquanto. Frio, né, meu povo? Amanhã um pouquinho menos, 5 graus no amanhecer. A sexta-feira vai ficar agradável, em torno de 10 graus pela manhã, não sendo tão gelada. Quero mandar um abraço especial aqui ao meu amigo, minha amiga, você panificador, pelo seu dia. Galera, as padarias, a turma que faz aquele pãozinho delicioso, já comeu o seu pão no amanhecer hoje?
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1: agradável.

Parabéns pelo seu dia. Bom dia, Roberto em Teutônia, na sintonia. Oi, Ademir Dieca, de excelente manhã, minha amiga. Obrigado pela companhia maravilhosa. A nossa amiga Lirce em Lajeado, quartou, maninho. Esse é excelente, abençoado dia para todos nós, que assim seja, né, Lirce? Ligadinha na amiga do Vale, tá frio, verdade. Beijão. Ô, maninho, tudo bem? Ótimo dia para todos nós. A Rosemary passe em

0: Oi, Tamires, tá lá se esquentando em Fazenda Vila Nova, tomando um belíssimo chimarrão. Toca a música aí da Banda 10 e Brilha Som, claro, minha amiga, bom trabalho. Oi, Fazenda Vila Nova, oi, Tamires, beijão, ótima manhã e um bom chimarrão pra você, bom trabalho. Aquecendo o dia com um belíssimo chimarrão na emoção.
1: Bom dia, Mani.
0: Bom dia.
1: Aqui é o Gilmar, que é o meu barinho de Minas Gerais.
0: Fala, Gilmar.
1: Eu sou de São Paulo, Lindo Perigosos, a minha esposa Elaine, meu filho Paulo, o Emerson, a Bruna, a Camille, a Maia, a Levi, a todos os gremistas, a Francisco da Raiva. Valeu, emoção.
0: Valeu.
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0: tá demais essa Mariana Fagundes, hein, minha gente? Que vozeirão! 15 minutinhos voltando pras 9, olha que sol bonito.
1: Bom dia, maninho. Bom tudo dia. Bem?
0: Tudo certo.
1: Maninho, tá com uma nós do Mississippi, com os atuais aí.
0: Claro.
1: E o frio aí, tá bom?
0: Bastante, né?
1: É. Tchau, um abraço.
0: Valeu, o Altemir deve estar em volta do fogão a lenha, esquentando a casa, que maravilha. E as amigas aí esquentando com o chimarrão, o cafezinho quente, chocolate delicioso, quentinho, ou então, né, a lareira, o fogão a lenha, aí um ótimo dia. Oi, maninho, tudo bem? Ótima quarta-feira gelada pra todos nós, verdade. Quero ouvir a música do Vitinho Imperador, Eu Me Apaixonei. Adriana e Maria de Amorim mandou um selfie, olha que lindo esse selfie lá de Lajeado. Beijo, Adri, céu aberto, azul, que dia lindão, minha amiga. Ótima manhã, valeu, Adriane, em Lajeado, ouvindo a nossa amiga do Vale.
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3: Amigos, olá! Na hora de limpar o local onde o seu pet fez xixi, a mistura de água e vinagre é a sua maior aliada contra o mau odor. Tome muito cuidado com produtos de limpeza convencionais, como a água sanitária, pois eles podem causar graves alergias e problemas de saúde no seu cachorro. Para garantir uma higienização segura e eficiente, dê preferência absoluta aos produtos de uso exclusivamente veterinário. Siga sempre as orientações do fabricante no rótulo e mantenha o ambiente da sua casa limpo, cheiroso e totalmente protegido.
2: Esse foi o meu

0: 10 e Alessandro Turra. É pedido, é claro, a gente roda aqui na nossa manhã. 8 minutinhos voltando para as 9. Oi, Maria Selene, bom dia, belíssimo chimarrão, beijos. Até o enfeite do chimarrão tá com frio ali, ó, coberto. Beijão, minha amiga, bom dia, Loreci, trabalhando e curtindo a melhor, passando para desejar uma excelente quarta-feira. Queria ouvir a música nova da Ana Castela, é linda essa música, né, Lore?
1: É.

0: 1:09.
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0: Tá bonito o sol na região, né, minha gente? Temperatura 6,5 graus.
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5: Oi, uma ótima quarta-feira para você. Sou Luana de Oliveira, chegando com o nosso horóscopo. Áries, Touro e Gêmeos.
2: Áries.
5: Ariano, dá um aperto no coração deixar para trás a vida conhecida e se lançar a um futuro que parece desejável, mas que não poderia ser administrado da mesma forma com que você administra sua vida atual. A cor para hoje é o azul.
2: Touro.
5: Oi, Touro. Ainda que seja impossível controlar o que as pessoas ouvem e interpretam, isso não significa que você deva abrir a boca para dizer qualquer coisa, de qualquer jeito. Procure esclarecer e desenhar, se for necessário. A cor para hoje é o verde.
2: Gêmeos.
5: Oi, Gêmeos. Muita coisa poderia ser feita, mas o dia continua tendo 24 horas e não importa tudo que sua alma pretenderia fazer. Melhor você se focar no que de imediato poderia ser feito e depois ampliar o leque. A cor para hoje é o pink. Já, Câncer, Leão e Virgem.
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6: Valeu, galera. Um abraço do Maurício Lima, do Rainha Musical, para vocês. 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
1: Tô aqui te esperando no nosso clube 92. Bom dia, 6,5 graus com sol, ótima manhã. Hoje, quarta-feira, dia 8 de julho. 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
1: 9,3, uma excelente manhã. Bom dia, Terezinha, na audiência da nossa emoção. Bom dia e ótima manhã para Maria Selene. Oi, Loreci, no bairro Glória. Bom dia, Lori. Adriane, em Lajado, trabalhando, ouvindo Amiga do Vale. Rosemary Estrela, Tamires, em Fazenda Vila Nova. Obrigado pela audiência, toda a região, com muita emoção. 6,5 graus.
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0: É o Rainha Musical cantando na manhã da Amiga do Vale, 9:12. Temperatura em 6 graus e 8 décimos. Olha que sol bonito. Manda aí o teu recado no 999-70-90-10. Oloreci, sobe o volume do rádio, a boiadeira vem aí pra cantar pra gente.
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0: informando pra você a hora. 9:19.
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0: O governo federal enviou ao Congresso Nacional um projeto de lei complementar que amplia o limite de faturamento anual do microempreendedor individual, o MEI, e autoriza a contratação de até 2 funcionários. A proposta prevê um impacto fiscal estimado em 8,1 bilhões de reais entre 2027 e 2029. Pelo texto, o teto de faturamento anualmente em 81 mil reais por ano passará a 110 mil reais em 2027 e chegará a 140 mil reais em 2028. O limite não é reajustado desde 2018. Além disso, o projeto aumenta de 1 para 2 o número máximo de empregados que podem ser contratados por microempreendedores individuais. Segundo o governo, a medida busca dar mais flexibilidade aos negócios e estimular a geração de empregos formais. Atualmente, o Brasil conta com cerca de 16,6 milhões de MEIs ativos. O regime foi criado para facilitar a formalização de trabalhadores autônomos e pequenos empreendedores, com tributação simplificada e acesso a benefícios previdenciários.
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1: Temos um dia bonito com sol na região. 7,5 graus.
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4: Oi, de volta na programação, você de Câncer, Leão e Virgem.
3: Câncer.
4: Oi, Câncer, você não precisa se preocupar em fazer a coisa certa, porque sem começar a agir, tudo continuará sendo dilema insolúvel. A ação, por pior que seja, dará a você espaço para retificação. E assim, tudo acabará dando certo. A cor para hoje é o dourado.
3: Leão.
4: Olá, Leão. Emoções misturadas e desencontradas fazem parte da vida de qualquer ser humano medianamente sensível diante de tudo que acontece no mundo. Agora é seu momento de encarar essa realidade e administrar com sabedoria. A cor para hoje é o laranja.
3: Virgem.
4: Oi, Virgem. Apesar de a conquista da consciência individual ser muito importante e valiosa, agora não dá mais para estacionar nela, porque o futuro desejável depende de nossa humanidade desenvolver a consciência grupal. A cor para hoje é o vermelho. Já, Libra, Escorpião e Sagitário.
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1: Vem pro nosso clube. 9,25, 7,5 graus. Vai a 20 hoje. Maninho contigo na nossa amiga do Vale. 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
1: 9,25, sol na região, 7,5 graus, deve chegar a 20 hoje. Maninho, junto contigo, manda teu recado pra mim, 999-70-90-10.
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1: Beijo, Brasilé, vem fazer uma visita pra gente aqui.

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1: Todo mundo tem aquela pessoa?
2: Tem.
1: Lógico que tem.

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1: Tá chegando o nosso top na Amiga do Vale. Já chegou também o nosso amigo Ginter Schneider. A Zilé passou há pouco por aqui. Um abraço, Zilé. Nosso amigo Ginter Schneider veio fazer uma visita. A Jacinta Berce lá em Capitão tá mandando um selfie bonitão, tomando belíssimo chimarrão. Só assim pra esquentar, maninho. Pois é, tá gelado hoje. Ô, meu amigo Cleomar, bom dia, maninho. Pensa no menino faceiro por aqui. Passou na prova da CNH, o Ezequiel Alves. Parabéns, Ezequiel. Roda uma boa pra nós aí do Zezé, o irmão da Lua. Meu amigo Cleomar, na Barbearia Silva, com belíssimo chimarrão, comemorando aí com o Ezequiel. Parabéns, Ezequiel Alves.

0: nossa amiga do Vale. 22 para as 10.
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5: Oi, pessoal, tudo bem? Uma ótima quarta. Hoje, dia 8 de julho, é dia do panificador. Tá no ar o nosso Papo Sério. Você percebe que o seu humor muda completamente quando as estações do ano começam a virar? Sentir um pouco mais de cansaço ou sonolência no frio pode até ser considerado normal. Mas atenção, se o desânimo for persistente, o sinal de alerta precisa ser ligado imediatamente. A perda de interesse por atividades prazerosas e a dificuldade para dormir merecem cuidado. Se você também notar um isolamento social frequente, pode ser um caso de depressão sazonal. Esse distúrbio, também chamado de transtorno afetivo sazonal, é muito comum no outono e inverno. A tendência é que o quadro melhore com a chegada dos dias mais quentes e iluminados. A grande causa disso é a queda na produção de substâncias como a serotonina e a melatonina. Com os dias mais curtos e a menor exposição à luz solar, o organismo sofre esse desequilíbrio. Nos casos em que os sintomas geram grande desconforto, o apoio profissional é indispensável. Psicólogos e psiquiatras podem indicar o tratamento ideal para devolver a sua qualidade de vida. As opções passam por sessões de fototerapia, uso de medicamentos, psicoterapia ou terapias naturais. O mais importante é compreender que você não precisa passar por esse período sozinho. Cuide da sua mente com o mesmo carinho que você cuida da sua saúde física na rotina. Fique atento aos sinais do seu corpo, busque ajuda especializada e volte a viver com alegria. Uma excelente quarta e até mais.
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0: Olha aí que sol bonito! Temperatura subindo na região. Hoje o dia vai ser bacana, né? 8,5 graus.
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0: Chegou a vez de Libra, Escorpião e Sagitário.
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8: De volta na programação, você de Libra, Escorpião e Sagitário.
4: Libra.
8: Oi, Libra, há muito o que fazer, mas não pode ser feito ao mesmo tempo. Cada coisa precisa ser administrada da melhor maneira possível, sem afobamento. Para tanto, procure selecionar direito as atividades de hoje. Só isso. A cor para hoje é o creme.
4: Escorpião.
8: Oi, Escorpião. Há coisas que não merecem mais discussão, porque não levam a nada. Enquanto isso, há ideias novas que precisam ser aceitas e dirigidas da melhor maneira possível, em nome de enfrentar o futuro com ferramentas adequadas. A cor para hoje é o preto.
4: Sagitário.
8: Olá, Sagitário. Sempre parece que as pessoas escondem alguns jogo e que haveria uma espécie de conspiração em andamento. Em geral, nada disso acontece. E é por isso que vale a pena investigar, mas com desapego, pelos resultados. A cor para hoje é o roxo. Já já, Capricórnio, Aquário e Peixes.
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1: 15 minutinhos faltando para as 10, 8 graus e meio, vai a 20. Olha que dia bonito, céu aberto, tem um sol maravilhoso aí na região. 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

0: bonita, morena, misteriosa do seu encanto, é a Tatiana. Valeu, Tati, bom dia. Um abraço aqui, tudo bem? Pessoal da Rádio Emoção, isso mesmo. Um abração pra vocês, é excelente manhã. Oi, Marisete Caminidan de Rui Barbosa. Quero escutar a música da cantora Simone Mendes, claro. Jacinto aberto em Capitão, tá em volta do fogão a lenha, maninho. Só assim pra esquentar. Tá gelado hoje, né? Manda um beijão pra Jaqueline. Oi, Jaque. Jaqueline Biazibete no Bela Vista. Escutando a emoção pra esquentar, pediu Passarela. Daqui a pouquinho roda pra ti. Eu tenho o pedido do Altemir aqui, vai rodar na sequência com os atuais.
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0: Neto e Cristiano, 5 faltando para as 10. Bom dia! Hoje a Cinta Berge mandou um selfie lindão aí do sol maravilhoso lá em Capitão. Até o cachorrinho aproveitou para tomar um sol aí, coisa boa, hein? Alô, Capitão, bom dia, Jacinta. Beijo, minha amiga. Obrigado pela audiência. Alles gut, alles kalt. Tá frio, né? Uma semana de folga da minha quimioterapia. Tô em casa curtindo a emoção, coisa boa. Minha amiga Melita Kremer, melhoras, viu, Melita? Beijos, ótima manhã e obrigado pela sintonia. A Jacinta, a Melita, a Marisete na audiência. Um abração pra todos sintonizados aí, né? Alô, Flock, bom dia. Manda aí o teu recado, 999-7090-10.
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3: Temperatura marcando nesse momento no Vale 8 graus e meio.

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5: 10:01, 8,5 graus. Olha aí o sol bonito, hein? Vai a 20 graus hoje, quarta-feira, dia 8 de julho. Maninho, junto contigo, manda o teu recado pra mim. 999-70-9010. 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

grande herança de João Carreiro, essa moda linda que ele deixou pra gente. Bagulho louco. Oi, Elaine, bom dia, Jacinta, minha amiga Melita, ótima manhã, o pessoal tá se esquentando em volta do fogão a lenha, da lareira, temperatura chegou a 10 graus com sol, dia bonito.

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1: Sabe aquele papo de bar? Dois amigos falando sobre amores mal resolvidos. Aquela pessoa que tá sofrendo, deprimida. Vem cá, meu amigo. Meu caso é diferente. Eu até tô sofrendo, mas eu tô vivendo.

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4: Olá, meus queridos, tudo bem? Uma ótima quarta-feira. Hoje, dia 8 de julho, é o dia do panificador. Parabéns, meus queridos. E aqui no Sinal Verde, cuidar do seu veículo é investir em segurança. Vamos à dica de hoje. Negligenciar a inspeção regular do veículo é a principal causa de quebras inesperadas e da queda no rendimento do motor. Fazer um checklist detalhado não deve ser uma tarefa exclusiva para os dias de viagem, mas sim um hábito frequente. Essa checagem detalhada garante economia no mecânico, valorização do automóvel e total proteção para você. Não adie a manutenção preventiva e faça a revisão hoje mesmo.
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0: E o dia bonito com o sol na região. 10 graus.
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0: Chegou a vez de Capricórnio, Aquário e Peixes.
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7: Oi, de volta na programação. Agora você de Capricórnio, Aquário e Peixes.
3: Capricórnio.
7: Oi, Capricórnio. Nem sempre é bom estar com a razão. Há horas como a atual em que é melhor conceder a razão às pessoas com que você tratar. Inclusive porque, eventualmente, elas podem agregar informações importantes ao seu processo. A cor para hoje é o violeta.
3: Aquário.
7: Oi, Aquário. Está tudo certo diante de tudo acontecendo, de repente, ao mesmo tempo. A alma fica estarrecida e reage querendo dar conta de tudo. Porém, essa não é a melhor atitude. O melhor é dar pequenos passos. Pouca e boa ação. A cor para hoje é o branco.
3: Peixes.
7: Oi, peixes. Pra que discutir questões que de toda maneira precisam acontecer? É melhor cumprir com as obrigações e tocar a bola pra frente, porque a vida mais abundante para experimentar. Murro em ponta de faca é tolice. A cor para hoje é o amarelo. Galerinha, obrigada pela companhia. Beijo e até a próxima. Tchau.
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0: 10h22, que sol bonito nessa quarta-feira, dia 8 de julho. Maninho contigo. Temperatura alcançou os 10 graus, hoje vai a 20, tem sol brilhando. Amanhã, mínima de 5 graus, ainda frio, nem tanto, né, que nem hoje. E na sexta-feira, mínima de 10 graus. Aí sim vai a 21. Lá no sabadão já tem previsão de chuva e instabilidade, tempo fechado. Vamos estar acompanhando aí, certo? 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
0: Excelente manhã. Oi, a Jezebel de Fazenda Vila Nova. Quero uma música do Rainha Musical pra curtir aqui no Salão da Lúcia. Tô curtindo o meu momento, ô, coisa boa. Bom dia, Jezebel. Alô, Fazenda Vila Nova. Excelente manhã pra todos aí. Obrigado pela sintonia lá no Salão da Lúcia, ligada com a nossa emoção. Beijão pra vocês e uma excelente manhã. A Marlene.

no fogão a lenha também. Ei, coisa boa. Meu amigo Guinter veio fazer uma visita. Tudo bem, maninho? Estamos aqui na sintonia, na melhor rádio da região. E hoje é um dia mais do que especial. Olha aí, coisa boa. A minha mulher Karen está de aniversário. Muitos e muitos anos de vida para ela. Parabéns, Karen. Beijão aí do maridão. Mandando felicidades. Obrigado pela audiência, meus amigos. Uma excelente manhã. Marcos da Costa mandando beijão e aí os parabéns para a esposa Karen de Aniver. E já tem pão de queijo. E um belíssimo chimarrão para começar meio-dia. As comemorações vão longe, hein? Coisa boa. Parabéns, Karen. Beijão aí para as meninas. 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

0: Eu traio a veia na manhã da emoção. 27 faltando pras 11. Bom dia, meu amigo Luiz Moraes. Um abraço, Luiz. Tá na sintonia, acompanhando a emoção. A Maria Janete em Fazenda Vila Nova também. Jezebel e a Lúcia lá em Fazenda Vila Nova. Bom dia.
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2: Muito bem, vamos para as ruas falar com ele, Cláudio Almeida, bom dia.
3: Bom dia, Maninho, bom dia aos ouvintes da Emoção FM, ó, estou aqui na Cressol e trazendo informações pra você, meu amigo, você, minha amiga que tá ligadinho, porque é pra você, agricultor, esse recado que a Bianca e a Débora vão passar pra vocês. Bom dia, Bianca, tudo bem?
4: Bom dia, Cláudio, bom dia a todos os ouvintes.
3: E as informações são boas.
4: Isso aí, a gente tem novidade, né? Virou aí o ano safra, né? Então, estamos começando um novo plano safra e a Cressol não poderia estar de fora. Né? Claro. A gente tá junto aí para apoiar os produtores rurais, né? Uhum. Então, vamos fazer aí o lançamento do Plano Safra para trazer todas as informações e atualizações para os nossos associados, sim, né? E aí eu vou passar a palavra para Débora, que ela tem mais informações para vocês e um convite muito especial.
3: E Bianca é a voz mais bonita aqui da agência, né? Sim. Ela falou, ela disse: "Ah, eu vou falar porque a minha voz é linda". Bom dia, Débora, tudo bem?
5: Bom dia, ouvintes. Bom dia, Cláudio. Perdoem a voz, né?
3: Mas o... é maravilhosa.
5: Mas o convite, então, se estende a todos os associados e a todos os produtores. É uma parceria com a Emater, vai acontecer no dia 9 de julho, na quinta-feira, a partir das 7:30, no Salão Comunitário da Medianeira. Então, estão todos convidados, depois também a gente vai ter um jantar. E fica o convite, então, para todo mundo prestigiar e comparecer no nosso lançamento do Plano Safra.
3: E esse pessoal que está nos ouvindo, eles têm que agendar para participar desse evento aí na quinta-feira à noite?
5: Isso, o ideal, então, é confirmar a presença só para a gente se organizar mesmo.
3: Tá certo, então. Vai lá, Bia.
4: Isso aí. Então, confirme a presença. A Débora vai passar aqui o número do WhatsApp também, né? Para que as pessoas possam confirmar. E importante, não somente os sócios da Cressol, né? Sim. Os associados, mas quem ainda não é associado, né? Também é bem-vindo, tá? Uhum. E vai ser muito fácil também. Lá a gente vai passar como que se faz, o que é que precisa para se tornar um sócio da Cressol, tá? Então, vamos passar aqui o nosso telefone para confirmação.
3: Vai lá.
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3: Tá certo, o recado foi dado, porque tudo começa por você, né?
4: Isso. Aonde? 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
3: Grande abraço, Maninho, já sabe, né? Então vem pra Cressol.
2: Valeu, Cláudio, obrigado pelo convite.
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0: É a nossa companheira que vai te dizer a hora. 17:11.
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0: Chegando a informação na nossa amiga do Vale. Estão abertas as inscrições para o processo seletivo do segundo semestre 2026 do programa Universidade para Todos, o ProUni.
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0: Os candidatos podem se inscrever até sexta-feira, dia 10, por meio do Portal Único de Acesso ao Ensino Superior do Ministério da Educação, o MEC. O programa oferece bolsas integrais e parciais em cursos de graduação e formação específica em instituições privadas de ensino superior. Para participar, é necessário ter concluído o ensino médio, realizado o Enem de 2024 a 25, ou 25, obtido média mínima de 450 pontos nas provas e não ter zerado a redação. As bolsas integrais são destinadas a estudantes com renda familiar bruta mensal de até R$ 1.500, né? O salário mínimo por pessoa. Já as bolsas parciais exigem renda de até 3 salários mínimos por integrante da família. Então, repetindo, né? Para estudantes de renda familiar bruta mensal de até 1,5 salário.
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0: Tem um sol bonito pela nossa região e a temperatura em 10,5 graus.
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1: Ótima manhã para todos ligados em 90.1 lá em Progresso 92.7. Douglas Sen está fazendo a programação nas férias dele. Diego Ferlan descansando. Ei, coisa boa. Boas férias, hein, Diegão? 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Bom dia, Glaci. Meu amigo Guinter teve aqui fazendo uma visita maravilhosa pra gente. Inclusive o Guinter falou, né, que ia mandar aqui uma selfie, uma foto aí do seu sapato, a sua chuteira premiada. É, o Guinter fez muito sucesso em Gramado com esse sapato, com essa chuteira, né, Guinter? Fez sucesso aí.

0: Essa música é uma verdadeira lição do embaixador Gustavo Lima. Já olhou, olha pro retrovisor. 3 minutinhos voltando para as 11, chegando à reta final do nosso clube. Oi, Maria Janete, bom dia, Fazenda Vila Nova. Meu amigo Guinter, é a Glaci, sempre na audiência. Ótima manhã para vocês e obrigado pela companhia maravilhosa. Excelente manhã para vocês aí curtindo, amiga do Vale. O Cauã Furacão resolveu gravar uma versão, né, que seria uma resposta aí pra música do Peão Todo Tatuado. É a Gauchinha Prendada. Vou fechar aqui com o sucesso do Cauã Furacão e depois tem as melhores do nosso Paradão.
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0: amiga do Vale, a hora 11 horas.
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0: Tem sol bonito na região. 11 graus.
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1: 11:02, elas chegaram, as melhores. 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
1: 11:04, com o sol, dia bonito. Hoje a temperatura deve chegar até os 20 graus. Amanhã não vai ser tão frio no amanhecer. É mais ou menos, é 5 graus pela manhã. Sexta-feira um pouco mais agradável, a mínima de 10 graus. E lá no sabadão já pode ter instabilidade na nossa região. Quarta-feira de sol bonita, minha amiga. Aproveita aí para secar uma roupa, é, aproveitar para abrir a casa. Esse dia bonitão no nosso vale. Oi, Cati, bom dia.
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1: Maiara e Maraíza.

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1: O Clube Esportivo Lajadense deu o pontapé inicial para a temporada 2026.
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1: Em um clima de otimismo e forte identificação regional, o Alve Azul apresentou os atletas e a comissão técnica que terão a missão de buscar o retorno à elite do futebol gaúcho no ano em que o clube celebra 115 anos de história. A estreia oficial da divisão de acesso está marcada para o final de semana de dia 1º e 2 de agosto contra o Pelotas na Arena Alve Azul. Para o presidente do Conselho de Administração, Marcos André Malman, destacou que, apesar das limitações financeiras enfrentadas para a montagem do grupo, a expectativa é de que uma experiente equipe extremamente competitiva entre em campo. É um sonho pessoal meu e tenho certeza que todo o Vale do Taquari que a gente pudesse encerrar com chave de ouro, colocando o clube lá na primeira divisão do Campeonato Gaúcho, afirmou o Marcão.
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3: De volta na sua rádio favorita com Fique Sabendo. Atenção, você achava que a guerra era coisa só de ser humano? Pois a natureza acaba de mostrar que o buraco é bem mais embaixo. Cientistas registraram um evento bizarro e assustador em Uganda. Uma guerra civil entre chimpanzés. O que era a maior e mais pacífica comunidade da espécie simplesmente rachou ao meio, transformando melhores amigos de décadas em inimigos mortais. O conflito surgiu do nada, provando que até no mundo animal a convivência pode chegar a um ponto de ruptura violento. Esse estudo da Universidade do Texas é um choque de realidade. Ele mostra que a nossa capacidade de se dividir e brigar em grandes grupos está enraizada na nossa biologia desde muito antes de sermos humanos. Aqui você fica sabendo.
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0: 11 graus, 7 décimos.
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0: Seguindo as melhores, 11 graus, 7 décimos, vai a 20, dia de sol. Quarta-feira, hoje, dia 8 de julho, 11:23. 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
0: 11:24, 11 graus, 7 décimos. Bom dia, André Luiz Schneider, linha Frank Westfália. Tô aqui aproveitando o sol, 12 graus em Teutônia, coisa boa, hein? Abraço pra todos aí de Teutônia, linha Frank Westfália. Bom dia, André Luiz Schneider, um abraço. O Darcy Supitz e a Sidônia Weber no Planalto em Lajeado também na audiência.
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0: O embaixador.
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0: Canoas. Alô, Léo em Canoas. Bom dia, Léo.
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0: 11:30, 12 graus. Felipe Araújo.

24 pro meio-dia. Maiara e Maraíza. Bom dia, Rosemary Passinho Estrela. Olha aí, hoje saiu pastel caseiro, maninho. Olha que delícia, tá convidado. Beijão, Rosemary. Bom almoço, delicioso pastel. Bono.

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0: Sol bonito na região e a temperatura 12,5 graus.
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4: 17 pro meio-dia, 12 graus e meio. Sol na região hoje vai a 20 graus. Dia bonito com sol. Maninho, junto contigo, na nossa amiga do Vale, é o nosso Paradão. 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
4: 15 pro meio-dia, 12 graus e meio a temperatura, uma ótima manhã. Alô, Paulinho Meirelles, estamos junto, em Lajeado, no Jardim do Cedro. Rosemary Passe em Estrela fez pastel, olha que delícia. Bom dia, grande abraço. Maninho, chegamos agora do trabalho. O Adir e a Sandra, lá em Cruzeiro do Sul, ouvindo a gente. Grande abraço, meus amigos, ótima manhã. O André Luiz Schneider, Linha Frank Westfália, bom dia.
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4: Léo em Canoas, abraço, Léo. Diego e Victor Hugo.

0: É o Cleito e Romário, na emoção, 7 para o meio-dia, sol no vale, temperatura marcando 12,5 graus. Pra fechar tem o Panda, Porcelanato e também Elis Juste na programação. Juízo, meu povo, excelente tarde pra todos. À 1 da tarde, o Cláudio Almeida, 5 da tarde, Douglas Sen. Na programação da emoção, o nosso batidão no final de tarde. Alô, Paulinho Meirelles, em Lajeado, tamo junto sempre. Um abração, obrigado pela audiência. Tô indo, meu povo, até amanhã, 8:30 da manhã, depois do Mano Delega, estarei aqui com vocês no nosso Clube do Ouvinte. Juízo, minha gente.
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0: E vamos esquentar que tá frio.

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4: Oi, gente, de volta na sua programação favorita e aqui você fica sabendo, aumente o volume. Sentir fome logo após as refeições não é normal e geralmente indica que o seu prato ou a sua rotina estão em desequilíbrio. O principal motivo costuma ser a falta de proteínas e fibras, como carnes, ovos e vegetais, que são os nutrientes responsáveis por manter a saciedade por mais tempo. Além disso, o consumo de açúcar e ultraprocessados cria picos de glicose que caem rapidamente, fazendo o cérebro pedir comida novamente em poucos minutos. Fatores como desidratação e sono ruim, que desregula os hormônios do apetite, também sabotam a saciedade. Se o ajuste na dieta e no descanso não resolver, o problema pode ser metabólico, como diabetes ou distúrbios na tireoide. Antes de apenas tentar segurar a vontade, procure um endocrinologista ou nutricionista para garantir que o seu sistema hormonal está funcionando como deveria. 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
3: De volta na sua programação com Fique Sabendo. Se você dorme de boca aberta, cuidado. Dormir de boca aberta não é apenas um detalhe ou uma mania, é um sinal de que sua respiração nasal falhou e o seu corpo precisou improvisar um jeito para o oxigênio entrar. Respirar pela boca durante a noite resseca a garganta e altera o pH da boca, aumentando o risco de cáries e mau hálito. Mais do que isso, a respiração oral costuma estar ligada à apneia do sono, que fragmenta o descanso e sobrecarrega o coração. Esse problema raramente é o hábito, mas sim o que está impedindo o seu nariz de funcionar. Se você acorda com a boca seca ou se sente cansado, mesmo após dormir muito, procure um especialista. Daqui a pouco tem mais, fique sabendo.

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1: Informe do município de Travesseiro.
2: A Prefeitura de Travesseiro realizou na noite de quinta-feira, dia 25, uma reunião coordenada pelo prefeito Gilmar Saltier e pelo coordenador da Defesa Civil, Cristiano Bot, com secretários municipais, vice-prefeito e representantes voluntários das comunidades. O objetivo é criar uma rede de comunicação e informações em tempo real para agilizar a avaliação e a resposta em situações de emergência ou calamidade no município. Durante o encontro, foram apresentados os recursos já disponíveis, como lonas para granizo e vendavais, geradores, rádios, comunicadores e internet via Starlink. Também está prevista a aquisição de novos equipamentos por meio do governo do estado. A iniciativa busca fortalecer a prevenção e garantir mais agilidade no atendimento à população em momentos de necessidade.
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2: Quatro casais de amigos no Texas decidiram envelhecer juntos de um jeito inovador. Construíram a Best Row, uma vila particular à beira do Rio Lano. Em vez de dividirem a mesma casa, eles criaram quatro microcasas sustentáveis de 37 metros quadrados, garantindo privacidade total para cada casal, enquanto uma construção maior serve de ponto de encontro para refeições e festas. O projeto une arquitetura inteligente, materiais ecológicos e uma convivência harmoniosa com a vida selvagem local. É a prova de que viver perto dos amigos funciona muito bem, desde que cada um tenha a sua própria chave no fim da noite. Se fosse construir sua vila hoje, quem seriam os vizinhos escolhidos por você, hein?
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0: Mas é o Brilhação e Corpo e Alma. Na Emoção FM, a sua amiga do Vale, uma ótima tarde para você. 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E a hora? 1:01.
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0: 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GL Ar-Condicionado e a temperatura? 15,5 graus.
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6: Oi, chegando com History Day, no dia 8 de julho de 1838, nascia na cidade de Constança, na Alemanha, Ferdinand Adolf Zeppelin, inventor que fundou a Companhia Zeppelin de Dirigíveis. Ele construiu seu primeiro dirigível em 1900, uma estrutura rígida que serviu de base para os seus modelos posteriores. E a data de 8 de julho de 2014 vai ficar marcada para sempre, de uma forma trágica, na memória do torcedor brasileiro. Foi o dia do chamado Mineiraço, quando a seleção brasileira foi atropelada pelo time da Alemanha pelo elástico placar de 7-1 nas semifinais da Copa do Mundo no Brasil. Beijo, tchau.
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0: Ótima tarde pra você, boa quarta-feira. Pra você ligado aqui na programação Emoção FM, a sua amiga do Vale. 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
0: E você vai participando com a gente aqui pelo 999 70 90 10. Pede seu som, manda seu abraço.
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0: Bom demais, é o destaque nacional. Tentativas de me apaixonar na programação. Emoção, essa é a sua tarde dos artistas. Prazer imensa com você, vamos juntos até as 5 horas da tarde fazendo a trilha sonora da sua vida.
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1: A sua amiga do Vale, uma boa tarde pra você. 1:19.
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1: Emoção FM, a sua amiga do Vale, a temperatura 16 graus, boa tarde.
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0: 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É a sua, é a nossa Emoção FM, amiga do Vale. Pois muito bem, ó, participando aqui da programação Emoção FM, Loreci Rockenbach, minha queridona, uma ótima tarde pra você, muito obrigado pela sua audiência. Coisa boa demais, olha aqui o nosso amigo também, tá participando com a gente, é, fala meu garoto.
2: Boa tarde, Claudio, tudo certo?
0: Tudo certo. Vai,
2: sintonizado, hein, sempre na melhor.
0: Eita, vamos lá.
2: Dia bonito, hein?
0: É maravilhoso.
2: Será, cara, que amanhã vem mais frio?
0: Vai.
2: Toca aí pra nós mais. Aí. Ah. Chiquito Bordoneiro, foi dois tombos.
0: Ah, foi
2: e
0: dois tombos.
2: Aquele abraço aí.
0: Ah, valeu, olha aí. Eu vou tentar programar Chiquito e Bordoneio. Acho que o que eu posso rodar pra você é Tudo Vem do Campo. Grande abração aí, meu queridão.
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0: programação da Tarde dos Artistas. Uma boa tarde pra você. E eles, os fenômenos, estão aí direto na estrada e levando a gente na carona. Alô, tio Décio, alô, tio Antônio, meus queridões. Abração, esse é um trio, né, cara? O Leonardo não tá junto, mas estão sempre conversando. Leonardo, né? O Leonardo, também aí o seu Antônio, tio Décio, levando a gente na carona, coisa boa demais. Ó, hoje estão indo aí em direção à Nova Santa Rita. Coisa boa demais, hein? Grande abraço! Aí, ligados com a gente, estão passando o quê? Bom Retiro do Sul. Ó, Banda Modelo toca na sequência aqui na programação da Tarde dos Artistas.
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0: sua amiga do Vale, boa tarde pra você e a hora? 19 para as duas. Boa tarde.
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0: 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Uma boa tarde para você. E a temperatura: 17 graus.
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0: A Administração Municipal de Travesseiro recebeu nesta quarta-feira o representante Zango Construtora para tratar de andamento da obra da nova ponte sobre o Rio Forqueta que ligará o município de Marques de Souza. A reunião ocorreu na prefeitura. Modificar a empresa em razão da falta de movimentação nos canteiros da obra. Durante o encontro, o sócio proprietário, engenheiro da construtora, Fabiano Ortolanza, afirmou que os trabalhos não foram interrompidos, mas estavam concentrados na sede da empresa em Xaxim, Santa Catarina, local foram produzidos bigotes, treliças e longarinas, proteína, né? Executando o serviço do corte e dobra e a preparação da ferragem que compõe a estrutura da ponte. Ainda conforme a construtora, a obra segue dentro do cronograma da contratual, com prazo da conclusão previsto aí para 22 de outubro, fazendo a ligação entre Marques de Souza e Travesseiro, a nova ponte do Rio Forqueta.
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0: Ótima tarde para você. Vamos juntos fazendo a trilha sonora da sua vida em 90.1 e 92,7.
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1: Cobra. 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
1: O Clube Esportivo Lajadense deu o pontapé inicial para a temporada 2026. Olha só, a estreia oficial da divisão de acesso está marcado para o fim de semana do 1 e 2 de agosto contra o Pelotas na Arena Alve Azul. Para o presidente do Conselho Administrativo, Marcos André Malman, destacou que apesar das limitações financeiras enfrentadas para a montagem do grupo, a expectativa é de uma equipe extremamente competitiva. Vamos lá, Jadense!
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0: é quando você puxar. Sem quebrar o ovo, é claro, né? É a agilidade pura da sua cozinha.
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2: 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E a temperatura? 17 graus, boa tarde.
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2: Bom, essa é a sua Tarde dos Artistas. É bom demais estar com você. Ó, e daqui a pouco acho que vão acionar. Eles vão nos acionar aqui pra falar onde eles estão. É isso aí. Porque hoje, senhoras e senhores, hoje à tarde tem seleção das ruas, a Copa do Mundo, na voz da torcida, é isso? O Douglas Sen e a Lívia vão chamar a gente na sequência pra falar por onde eles estão. Uma ótima tarde pra você.
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0: ótima tarde pra você ligado na Emoção FM, amiga do Vale. Pois muito bem, boa tarde pra você. Deixa eu mandar um abração aqui ligadinho aqui na programação Emoção. Adriana Amorim, olha aí, ótima quarta-feira pra você, ligado aqui na Emoção. Oi, aqui é a Dani, Fazenda Vila Nova, manda um abração pra Camila, Lúcia, Daniela, aí estão no salão se arrumando, pediram rainha musical, grande abraço, é as gurias do trailer, eita, dale, alô Camila, a Camila, Lúcia e também a Daniela e também a Dani, Fazenda Vila Nova, grande abração, obrigado pela sintonia.
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0: Atenção, Rio Estuposo foi um sucesso.
1: Bravo, bravo, bravo, bravo.
2: 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Boa tarde.
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2: 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Uma boa tarde para você e a temperatura 18 graus. Boa tarde.
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2: Boa tarde pra você, ligado na Emoção FM, a sua amiga do Vale. Eita coisa, ó, veio um recado aqui, é o nosso amigo, mas vamos lá, fala aí meu querido ouvinte, Elemar, fala aí meu querido, vamos lá, boa tarde.
10: Boa tarde, aqui o Elemar Kepler, tá? Leandrinho e banda, a fofoqueira.
2: A fofoqueira.
10: Para o meu amigo Noah.
2: Tá certo. Elemar, hoje a terceira música que a gente tocou hoje de tarde foi Leandrinho e Banda. O garoto tá bom, né? Tá bem calçado, de busão. A música fofoqueira é sucesso. Já rodamos ela aqui, tá bom, meu querido? Tá bom? Elemar, grande abração. E o Noah também, ligados na programação Emoção FM. Boa tarde pra você.
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0: Eita, coisa linda!
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0: Uou, é isso aí, ótima tarde pra você. Vamos acionar nosso garoto Douglas, boa tarde.
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0: 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Boa tarde.
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4: Uou, ótima tarde pra você. Você vai participando pelo 999-70-90-10. Samuel, meu queridão, boa tarde pra você. Obrigado pela sintonia.
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4: 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Laide Regina Quinot, boa tarde pra você, minha amiga.
5: Boa tarde,

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0: 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A temperatura 19,5 graus.
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0: Ótima tarde pra você, você sintonizado em 90.1 e 92,7. É a sua amiga do Vale, prazer imenso tá com você. 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
0: A sua amiga do Vale, você vai participando 999-70-90-10. Abração ao Ricardo, o gaúcho. Grande abração, obrigado pela sintonia. Você vai participando aí pelo 999-70-90-10.
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0: Pois, muito bem, vamos acionar nosso garoto de lombo com a Seleção das Ruas, a Copa do Mundo na voz da torcida aqui na programação Emoção. Fala, meu queridão!
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4: 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É a seleção das ruas da Copa do Mundo na voz da torcida!
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7: Quando Guilherme Biscoito aqui, ó.

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0: 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Boa tarde.
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1: Boa tarde pra você, ligado na Emoção FM, a sua amiga do vale. 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
1: Alô, Zilé, minha queridona, excelente tarde pra todos nós. Bom demais, hein? Eu gostei, hein? Rodson dos Anjos. Eu gostei, hein? Douglas. É, nós não vamos pro céu. É? Tchau. Alô, querida. Adorei, vamos lá.
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0: Esse é o Portal da Serra na programação Emoção FM, a sua amiga do Vale. Uma ótima tarde pra você. Vamos juntos fazendo a trilha sonora da sua vida. Ela avisou, né? Ou ela avisou que hoje ela ia descansar bastante, né? Abração, Írio! Valeu, obrigado pela sintonia.
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0: sua amiga do Vale, uma boa tarde pra você.
1: 4:19.
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0: 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Agora, dicas para você cuidar bem do seu amiguinho.
1: Amigos, olá! Na hora de limpar o local onde o seu pet fez xixi, a mistura de água e vinagre é a sua maior aliada contra o mau odor. Tome muito cuidado com produtos de limpeza convencionais, como a água sanitária, pois eles podem causar graves alergias e problemas de saúde no seu cachorro. Para garantir uma higienização segura e eficiente, dê preferência absoluta aos produtos de uso exclusivamente veterinário. Siga sempre as orientações do fabricante no rótulo e mantenha o ambiente da sua casa limpo, cheiroso e totalmente protegido.
0: Esse foi o Meu Amigo Pet.
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2: Ótima tarde pra você. 15 minutos nos separam das 4 horas da tarde. 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
2: Pedrinho tá participando com a gente. Boa tarde pra você. Muito obrigado pela sua audiência, meu garoto. Valeu!
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0: Ótima tarde pra você ligado na Emoção FM, a sua amiga do Vale, uma ótima tarde. Vamos juntos, eu daqui, você daí, nesse clima maravilhoso, temperatura em 20 graus essa tarde. 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
0: 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Vamos juntos, hein? Ó, em você sintonizado em 90.1 92,7. Nosso muito obrigado, porque todos os dias entramos na sua casa, trabalho, carro, trazendo alegria, diversão e compartilhando com você muita emoção. Uma amizade que é renovada todos os dias, quando você sintoniza, conecta e ouve a Emoção FM, a sua amiga do Vale.
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2: Oi, pessoal, tudo bem? Uma ótima quarta. Hoje, dia 8 de julho, é dia do panificador. Tá no ar o nosso Papo Sério. Você percebe que o seu humor muda completamente quando as estações do ano começam a virar? Sentir um pouco mais de cansaço ou sonolência no frio pode até ser considerado normal. Mas atenção, se o desânimo for persistente, o sinal de alerta precisa ser ligado imediatamente. A perda de interesse por atividades prazerosas e a dificuldade para dormir merecem cuidado. Se você também notar um isolamento social frequente, pode ser um caso de depressão sazonal. Esse distúrbio, também chamado de transtorno afetivo sazonal, é muito comum no outono e inverno. A tendência é que o quadro melhore com a chegada dos dias mais quentes e iluminados. A grande causa disso é a queda na produção de substâncias como a serotonina e a melatonina. Com os dias mais curtos e a menor exposição à luz solar, o organismo sofre esse desequilíbrio. Nos casos em que os sintomas geram grande desconforto, o apoio profissional é indispensável. Psicólogos e psiquiatras podem indicar o tratamento ideal para devolver a sua qualidade de vida. As opções passam por sessões de fototerapia, uso de medicamentos, psicoterapia ou terapias naturais. O mais importante é compreender que você não precisa passar por esse período sozinho. Cuide da sua mente com o mesmo carinho que você cuida da sua saúde física na rotina. Fique atento aos sinais do seu corpo, busque ajuda especializada e volte a viver com alegria. Uma excelente quarta e até mais.
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4: 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Boa tarde para você. 20 graus.
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0: O Conselho de Política Emergencial adiou a reunião que estava prevista para hoje, quarta-feira, na qual poderia ser aprovado o aumento da mistura obrigatória do etanol aí na gasolina de 30% para 32%. Segundo o Ministério de Minas e Energia, ainda não há uma nova data definida para o encontro. A proposta faz parte da estratégia do governo para ampliar a autossuficiência do Brasil na gasolina e reduzir impactos da oscilação do mercado internacional do petróleo, agravado pelo conflito no Oriente Médio.
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1: 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Uma boa tarde pra você. 20 graus.
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1: Grande abração, Marisete Caminidan, Loreci Rockenbach. Demorou só um pouquinho, né, Loreci? Meu senhor. Grande abraço.
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9: Cê tá nos

0: celular. Flor da Serra, na programação Emoção FM, a sua amiga do Vale. Senhoras e senhores, muito obrigado pela sua audiência aqui na programação Emoção. Pega esse carro, Marcos Belotti, 1h30, Zezé de Camargo e Luciano e Felipe Rodrigo, aqui na programação Emoção. A partir das 5, vem o fenômeno.
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0: Não é o Ronaldo Fenômeno, é o nosso fenômeno. Douglas Santos para comandar a programação do Batidão entre 5 e 7 da noite.

0: Muito obrigado, gente. Obrigado pela presença, obrigado pela energia de vocês, obrigado pelo carinho.
1: Obrigado por estar aqui com a gente em mais um dia especial, mais uma noite especial. Que Deus abençoe nossos fã-clubes, nossos amigos, nossos familiares. Muito obrigado por somar com a gente toda essa noite especial.

0: 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Emoção e a hora. 5:01.
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1: Emoção e a temperatura no vale. 20 graus.
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7. O Douglas Sino, vou te fazer companhia até as 19 horas. Então participa, manda seu recado, manda seu alô. Agora 5 horas, 5 minutos. 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E para começar o batidão, já quero convidar você a participar comigo, a mandar o seu recado, mandar o seu alô no 999-70-9010. Para abrir os trabalhos hoje tem Calmon por aqui. Terceira Amante, já tem Brilhação também tocando aqui. É só sucesso, meu povo, tá no ar o nosso batidão.

0: bateria por aqui, de Alma Pura com Brilhação e Terceiro Amante, com o Calmon abrindo os trabalhos do nosso batidão de hoje, né? Alô, Tia Zilé, muito boa tarde, minha querida Tia Zilé, veio fazer uma visita pra nós hoje de manhã, né? Que coisa linda, um beijo pra você, minha querida, obrigado pela companhia, obrigado pelos comes também, viu, Tia Zilé, a gente adora, porque a gente tá gordinho assim, né? Alô, esse Rockenbach também tá trabalhando, curtindo emoção, desejando excelente fim de tarde, quer ouvir a música Beira da Estrada, Banda Estúdio, vamos ouvir sim, já, tá, Loreci, um beijo pra você. Quem mais? Alô, Cris, minha querida, oiê, hoje mais cedo, é verdade, hoje a Cris veio uma hora antes. E coisa boa, tá de folga hoje, Cris, tá descansando mais cedo, tá curtindo já o batidão cedinho hoje, né? Um beijo pra você, minha querida, obrigado pela companhia, tá bom? Quem mais tá aqui, tem recadinho de áudio, vamos ouvir aqui, deixa eu ver.
1: Boa tarde, Douglas.
0: Boa tarde.
1: Valdemir de Bom Retiro do Sul.
0: E Valdemir, tudo bom?
1: Toca pra nós, Musical RC, com a participação do Billy Song.
0: Vamos procurar aqui.
1: A Lua e o Sol.
0: Tá bom.
1: Ofereço pra todo mundo na escuta, nessa quarta-feira boa pra nós todos curtir.
0: Tá bom, meu amigo. Tá bom, vamos procurar aqui sim, a Lua e o Sol, acho que é nova, né? É com o Volney Bianchino, acho que eles gravaram, né, Valdemir? Acho que é isso aí. Eu vou procurar aqui pra trazer pra você, meu querido. Um abraço, tá bom? O Antônio em Pouso Novo oferecendo música pra Maria Fagundes em Santa Cruz do Quimbó também. Eu vi Camarilha, como é bom. Um abraço pra você, Antônio. Vai tocar daqui a pouquinho.
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0: 5:20, boa tarde.
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2: O Clube Esportivo Lajeadense deu o pontapé inicial para a temporada de 2026. Em um clima de otimismo e forte identificação regional, o Alve Azul apresentou os atletas e a comissão técnica que terão a missão de buscar o retorno à elite do futebol gaúcho do ano em que o clube celebra 115 anos de história. A estreia oficial da divisão de acesso está marcada para o fim de semana de 1º e 2 de agosto contra Pelotas na Arena Alve Azul. Para o presidente do Conselho de Administração, Marcos André Malman, destacou que, apesar das limitações financeiras enfrentadas para a montagem do grupo, a expectativa é de uma equipe extremamente competitiva. É um sonho pessoal meu e tenho certeza de que todo o Vale do Taquari que a gente pudesse encerrar com chave de ouro, colocando o clube lá na primeira divisão do Campeonato Gaúcho, afirmou Marcão.
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2: 19 graus e meio, tá esfriando, hein?
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quarta-feira, hoje dia 8 de julho de 2026. 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

Feira é dia do sofá, né? Hoje o amor está no ar. Hoje você pode fazer aquela declaração de amor aqui no Batidão. Manda aqui aquele recadinho, manda 999 70 90 10. Camarilha!

0: Rádio com Volney Bianchini. Quem nunca parou? Ai, ai, ai.
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0: Na beira da estrada, quem nunca parou na beira da estrada pra fazer amor de madrugada? Ai, coisa linda demais, gente. 5:33, 5:33. Deixa eu mandar um abraço aqui, ó, pra Roseli e Santa Clara do Sul. Manda a cadeira cativa pro grande amor da minha vida, o Marcos Joel. Dizendo que ama ele demais. Tá bom, Roseli. Abraço, Marcos. Abraço, Roseli. Obrigado pela companhia de vocês. Um grande beijo. Obrigado pela sintonia. Vai tocar sim, cadeira cativa, já já aqui na programação do nosso batidão, viu? Você pede daí, a gente toca daqui, né? Quem mais tá aqui? Ah, olha aqui, ó. A Marisete Caminidano, Rui Barbosa também tá com a gente. Quer escutar San Marino? Um beijão pra você, Marisete. E a minha colega Lívia Berti está aqui comigo. E ela tem um comunicado especial pra fazer, né? Tem gente de aniversário. Alô, Dona Neuza! E a Dona Neuza tá de aniversário hoje, completando mais um aninho de vida. E a Lívia vai dar um recadinho aqui pra mamãe. Fala, Lívia, fala!
2: Olá,
0: oi.
2: Quero desejar um feliz aniversário para minha mãe, a Neuza. Desejar muitos anos de vida, felicidade, saúde.
0: Vai ter festa.
2: Dizer que eu amo muito ela e que ela é a melhor mãe do mundo. Beijo.
0: Aí, ó, valeu, Lívia. Olha só, tá aquele parabéns especial, Dona Neuza. Parabéns, muitos anos de vida. A filha falou que você é a melhor mãe do mundo, né? Se a filhona falou, tá valendo. E essa aqui vai especial para ti. Feliz aniversário!

0: 6 para 6.
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3: Olá, meus queridos, tudo bem? Uma ótima quarta-feira. Hoje, dia 8 de julho, é o dia do panificador. Parabéns, meus queridos. E aqui no Sinal Verde, cuidar do seu veículo é investir em segurança. Vamos à dica de hoje. Negligenciar a inspeção regular do veículo é a principal causa de quebras inesperadas e da queda no rendimento do motor. Fazer um checklist detalhado não deve ser uma tarefa exclusiva para os dias de viagem, mas sim um hábito frequente. Essa checagem detalhada garante economia no mecânico, valorização do automóvel e total proteção para você. Não adie a manutenção preventiva e faça a revisão hoje mesmo.
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0: Temperatura no Vale, nesse finzinho de tarde. 18 graus, gente.
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0: Sandro, pra excelentíssima esposa, amada dele, a Lúcia de Fazenda Vila Nova, dizendo: te amo, amorzão. É, tá aí, ó. Um abração aí do Alessandro pra Lúcia de Fazenda Vila Nova, as declarações de amor. Que coisa linda, hein?
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0: Já já eu tô de volta com mais música e mais sucesso. Vai participando aí. Emoção e a hora. 6 horas.
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2: Uma boa tarde para você, meu amigo, minha amiga. Nesta quarta-feira, dia 8 de julho, é muito bom compartilhar a prece da Ave Maria e escutar a palavra de Deus. Para nós cristãos, Jesus, a sua vida, seus ensinamentos são para nós como que uma luz que nos orienta também no nosso viver, nas nossas escolhas e um discernimento para o nosso dia a dia. Então sempre é importante a gente ler, meditar, rezar a palavra de Deus, especialmente a partir dos evangelhos. Chamando os seus 12 discípulos, Jesus deu a eles autoridade sobre espíritos impuros para expulsá-los e para curar toda a doença e toda a enfermidade. São estes os nomes dos 12 apóstolos. Primeiro Simão, chamado Tiago, chamado Pedro, e seu irmão André. Tiago, filho de Zebedeu, e seu irmão João. Filipe, Bartolomeu, Tomé e Mateus, o cobrador de impostos. Tiago, filho de Alfeu, e Tadeu. Simão, o cananeu, e Judas Iscariotes, aquele que entregou Jesus. Jesus enviou esses 12 depois de instruí-los, dizendo: não tomem o caminho dos gentios e não entrem nas cidades de samaritanos. Em vez disso, vão às ovelhas perdidas da casa de Israel. E durante a viagem, anunciem que o reino dos céus está próximo. No final do evangelho que lemos ontem, Jesus disse aos seus discípulos que a colheita é grande, mas os trabalhadores são poucos. Hoje ele envia esses mesmos discípulos em missão para a colheita, dando a eles autoridade para expulsar espíritos impuros e para curar toda a doença e toda a enfermidade. Apesar de serem poucos trabalhadores, realizarão uma grande missão. Ainda hoje, Jesus continua a escolher e enviar trabalhadores para sua messe, sejam homens ordenados, diáconos, padres e bispos, pessoas consagradas, religiosos e religiosas, ou mulheres e homens leigos que dedicam parte de sua vida para servir o Evangelho e a Igreja. Você já parou para pensar na quantidade de serviços com que poderia colaborar na sua paróquia ou na sua comunidade, por exemplo? Que tal procurar o seu pároco e descobrir como você também pode ser um trabalhador da colheita hoje? Ave Maria, cheia de graça, o Senhor é convosco, bendita sois vós entre as mulheres, e bendito é o fruto do vosso ventre, Jesus. Santa Maria, Mãe de Deus, rogai por nós, pecadores, agora e na hora de nossa morte. Amém. Que o bondoso Deus te abençoe, te proteja, sempre te guarde com saúde, paz, serenidade, fé e esperança. Ele que é Pai, Filho e Espírito Santo. Amém. Uma boa noite para você, meu amigo e minha amiga.
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0: Temperatura no Vale, 17,5 graus.
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por aqui na Emoção FM. E você, claro, mandando seu alô e seu recado no 999-70-9010. Participa comigo. É, vamos juntos até as 19 horas. 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

0: Emoção FM, a hora certa. 6:20.
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1: Atualizando a temperatura, 16 graus e meio.
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3: O nosso batidão na emoção, gente. Seguindo até as 19 horas aqui na Amiga do Vale. 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
3: Minha amiga Lirce Klein chegando por aqui. Um abraço pra você, Lirce. Obrigado pela companhia, viu? Beijão, brigadão demais. A tia Zilé quer ouvir a briguinha com JM, pro amor dela. Estão se esquentando ao lado do fogão a lenha. Que coisa legal, hein? JM, briguinha, vai tocar, tia Zilé, já já aqui pra vocês na programação, viu? E deixa eu ver quem mais aqui. Eu recebi um áudio cheio de amor, cheio de carinho, da Sofia. Oi, Sofia!
4: Tinto, como?
3: Oi, meu amor.
4: Amor, tá bem legal pra nós.
3: Toque sim.
4: Beijo.
3: Beijo.
4: Tchau.
3: Tchau, beijo Sofia, beijo Cauê, beijão pra vocês, meus amores. É, olha aí, ó, vamos tocar bem legal pra vocês agora, tá bom? Rainha Musical chegando aqui, diferentes e igual.

0: gente. Queria ouvir Cleiton Borges? Tá aí, ó, apartamento 104, com Cleiton Borges e Festerê pra você, Beatriz. Ó, a tia Zilé agradecendo a música. Eu quero saber se vocês dançaram, tia Zilé, tu e o vídeo, hein? Já, já tem mais. 20 para 7.
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0: E atualizando a temperatura no vale, no nosso finzinho de tarde, 15 graus, 8 décimos.
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forte, o nosso Batidão na Emoção ainda tá no ar aqui, hein? Eu vou contigo até as 19. 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
1: Tá aí, Mississippi com Os Atuais, gente. Meu povo querido, meu povo amado, nosso Batidão da Emoção está chegando ao fim. Estamos na reta final do programa, mas amanhã estarei de volta, viu? Com muito mais sucesso e muito mais música a partir das 5 horas da tarde. Progresso, amanhã às 8:30 estarei com vocês aí, claro, com o Clube do Ouvinte. Às 11 horas com o Paradão e meio-dia com as notícias do meio-dia, tá bom? Tô indo nessa, vou ficando por aqui pra fechar. Tem Champion direto ao assunto. Também tem Destaque Nacional chegando por aqui. Um forte abraço, turma, e até mais. Valeu!

0: federal que movimentaram o país no dia de hoje.
1: Olá, boa noite.
2: Boa noite para você que nos acompanha em todo o país.
1: Quarta-feira, 8 de julho de 2026.
2: Vamos ao destaque do dia na Voz do Brasil.
1: Vacinação infantil.
2: Pneumo 20 contra pneumonia e meningite está disponível nas unidades básicas de saúde. Gabriela Noronha.
3: A Pneumo 20 é indicada para bebês no primeiro ano de vida e crianças menores de 5 anos que ainda não completaram o esquema de vacinação recomendado.
1: Proteção às mulheres.
2: Ligue 180 registra denúncias de violência e funciona 24 horas todos os dias da semana. Pablo Mundim.
4: O Ligue 180 também orienta familiares, amigos, vizinhos e qualquer pessoa que queira saber como agir diante de uma situação de risco.
1: E vamos falar hoje sobre a Rede Nacional de Proteção e Defesa dos Direitos Humanos das Pessoas Idosas.
2: Quem vai explicar pra gente mais sobre o tema é o Secretário Nacional dos Direitos da Pessoa Idosa, Alexandre da Silva.
5: São todas aquelas pessoas, aquelas instituições, aqueles órgãos que atuam no segmento da pessoa idosa e que garantam a defesa, a promoção, a mitigação de violações e violências e a garantia de mais direitos.
1: Hoje na apresentação da Voz do Brasil, eu, Mariana Jungmann e Luciano Seixas.
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1: Crianças menores de 5 anos e grupos prioritários já podem procurar o posto de vacinação mais próximo para se protegerem com a Pneumo 20.
2: O imunizante previne contra 20 sorotipos da bactéria causadora de doenças graves, como pneumonia e meningite.
1: A ideia é diminuir as hospitalizações, sequelas e óbitos em função das doenças.
3: A vacina Pneumo 20 está disponível nas unidades básicas de saúde e demais pontos de vacinação em todo o país. Éder Gatti, diretor do Programa Nacional de Imunização do Ministério da Saúde, explica que o imunizante vai substituir gradualmente a Pneumo 10 contra a bactéria causadora de doenças como pneumonia e meningite.
6: O Ministério já tinha uma vacina no SUS que era a Pneumo 10, é uma vacina que cobria contra 10 tipos da bactéria pneumococo, só que agora nós estamos atualizando para uma vacina que cobre contra 20 tipos de pneumococo, ou seja, é um número maior de tipos de bactéria que a vacina protege. E com isso, a gente espera diminuir ainda mais a ocorrência de meningite e pneumonias em crianças.
3: A Pneumo 20 é indicada para bebês no primeiro ano de vida e crianças menores de 5 anos que ainda não completaram o esquema de vacinação recomendado. Segundo Eduardo Jorge da Fonseca, presidente do Departamento de Imunizações da Sociedade Brasileira de Pediatria, a imunização nesta faixa etária é fundamental para prevenir internações e reduzir mortes associadas às infecções pneumocócicas.
7: São as crianças menores de 2 anos as que mais internam e as que mais morrem, ou seja, tem maior incidência e maior letalidade. Então, esse é o grupo mais importante, é um grupo prioritário para a prevenção das doenças pneumocócicas invasivas, como a gente chama.
3: A Pneumo 20 também é indicada para indígenas com mais de 5 anos sem histórico vacinal, idosos com 60 anos ou mais que estejam acamados ou institucionalizados e pessoas com condições clínicas especiais. O histórico de vacinação pode ser acompanhado pela caderneta digital de saúde da criança, disponível no aplicativo Meu SUS Digital. Reportagem Gabriela Noronha.
2: A doença de Chagas é transmitida principalmente por um inseto conhecido como barbeiro e pode levar à morte, especialmente em populações vulneráveis.
1: Isso porque a infecção pode evoluir de forma silenciosa por anos e, quando não tratada, pode levar a graves complicações cardíacas e digestivas.
2: Para tratar a doença, a Anvisa publicou o registro de um novo medicamento voltado a pacientes menores de 18 anos.
1: É o Lampt, feito de substâncias que danificam o parasita e que levam a sua eliminação do organismo.
8: A Agência Nacional de Vigilância Sanitária Anvisa aprovou o registro do medicamento Lampt, indicado para o tratamento da doença de Chagas em pacientes pediátricos. O produto pode ser utilizado desde recém-nascidos com peso mínimo de 2,5 kg até adolescentes menores de 18 anos. A doença de Chagas é causada pelo protozoário Trypanosoma cruzi e está entre as principais doenças negligenciadas no Brasil. A infecção pode permanecer permanecer sem sintomas por muitos anos e, quando não tratada, provocar complicações graves, principalmente no coração e no sistema digestivo. O Lampit é um medicamento antiparasitário que atua na eliminação do parasita responsável pela doença. A aprovação do registro foi publicada pela Anvisa no Diário Oficial da União, com a resolução 2631 de 2026. Claudimário Carvalho, para a Voz do Brasil.
2: Buscar ajuda pode ser o primeiro passo para interromper um ciclo de violência contra as mulheres.
1: O Ligue 180 funciona gratuitamente, 24 horas por dia, e também pode ser acessado por canais digitais como WhatsApp.
2: Os atendentes são especializados para oferecer ajuda imediata, indicando os caminhos para a solução do problema.
4: É por meio do Ligue 180 que milhares de mulheres encontram acolhimento, orientação e encaminhamento para a rede de proteção em todo o país. Cada atendimento começa por uma escuta qualificada e humanizada. O serviço funciona 24 horas por dia, todos os dias da semana, e pode ser acionado pela própria vítima ou por qualquer pessoa que queira denunciar uma situação de violência contra a mulher. A coordenadora de atendimento da central do Ligue 180, Juliana Costa, explica como funciona o atendimento.
9: A denúncia é registrada pelas nossas atendentes. Posteriormente a isso, nós temos uma equipe também especializada que faz a análise dessa denúncia. Então, entrando em contato com o Ligue 180, a pessoa que nos contatar vai ter ali um atendimento especializado, e essa atendente, ela vai identificar qual é a necessidade dessa pessoa.
4: Segundo o Anuário Brasileiro de Segurança Pública, em 2025 foram registrados cerca de 1.470 feminicídios, o maior número desde que o crime passou a ser tipificado em 2015. Apenas no primeiro trimestre deste ano já foram contabilizadas 399 mortes. Também cresceram os casos de violência no ambiente digital, como ameaças, perseguição nas redes sociais, invasão de contas e divulgação não autorizada de imagens íntimas. Nos cinco primeiros meses de 2026, o Ligue 180 registrou mais de 16 mil ocorrências desse tipo de violência. A coordenadora de atendimento do Ligue 180 do Ministério da Saúde, Nery Araújo, alerta que o combate ao feminicídio é responsabilidade de todos.
10: É importante que o Brasil inteiro, a sociedade inteira, todo mundo, igrejas, feiras, times de futebol, escolas, templos religiosos, todo mundo seja envolvido. Por quê? Porque não é um problema só da mulher, é um problema de todos nós.
4: Além de atender mulheres em situação de violência, o Ligue 180 também orienta familiares, amigos, vizinhos e qualquer pessoa que queira saber como agir diante de uma situação de risco. O atendimento é sigiloso e pode ser feito de qualquer lugar do mundo. Além dos 180, denúncias e informações podem ser feitas pelo WhatsApp no telefone DDD 61 9610 0180. Reportagem Pablo Mundim.
1: Cidadão conta com uma nova plataforma do programa Luz para Todos.
2: O aplicativo permite registrar e acompanhar solicitações de atendimento, facilitando a identificação de famílias que ainda vivem sem acesso à energia elétrica.
11: O aplicativo do programa Luz para Todos permite a cidadãos, lideranças comunitárias e instituições registrarem e acompanharem as solicitações de instalação de energia elétrica. A iniciativa é voltada para o público que mora em áreas rurais e regiões remotas do país. Segundo André Dias, diretor do Departamento de Universalização e Políticas Sociais de Energia Elétrica do Ministério de Minas e Energia, o aplicativo permite acompanhar as solicitações feitas ao programa e se existem subnotificações.
12: Hoje, nós estimamos que há no Brasil cerca de 220 mil unidades consumidoras, famílias sem acesso à energia, mas a gente entende que esse número pode estar subnotificado, possa ser maior, e aí o aplicativo vai nos dar justamente esse conhecimento.
11: O aplicativo Luz para Todos está disponível nas lojas de aplicativos para celulares e pode ser baixado por qualquer pessoa de forma gratuita. Ao abrir o pedido para instalação de energia elétrica, o cidadão deverá tirar foto da unidade a ser atendida. Por meio do georreferenciamento, o Ministério de Minas e Energia vai localizar o endereço e encaminhar a solicitação para a concessionária de energia elétrica responsável pela região. Não será preciso acesso à internet para registrar o pedido. Reportagem Luana Karen.
1: Embaixadores estrangeiros que não residem no Brasil participaram nesta quarta-feira no Palácio do Itamaraty da cerimônia de entrega das cartas credenciais.
2: O ato habilita oficialmente os diplomatas diante do chefe de Estado do país onde vai atuar.
1: As cartas foram assinadas pelo presidente da República perante o governo anfitrião e dão início à missão diplomática.
2: Ao todo, 14 embaixadores não residentes no país foram oficialmente credenciados.
1: Um espaço para que as mulheres idosas participem da construção de políticas públicas voltadas a elas.
2: O Fórum Nacional pelo Protagonismo e Mobilização das Mulheres Idosas reúne organizações, movimentos sociais e representantes do poder público.
1: Entre os desafios tratados no fórum estão a saúde mental dos idosos, autonomia econômica e combate ao preconceito etário.
2: A secretária nacional de Autonomia Econômica e Política de Cuidados, Joana Célia dos Passos, fala mais sobre o fórum.
13: Esse fórum, ele tem a duração de 2 anos e uma das competências dele é promover iniciativas para o fortalecimento das organizações de participação social de mulheres idosas, para que a gente possa ampliar a capacidade de mobilização, o protagonismo, a autonomia e a incidência no debate sobre as políticas para esse grupo de mulheres idosas.
1: Segundo o IBGE, o Brasil possui 32 milhões de pessoas com 60 anos ou mais, sendo 55% mulheres.
2: E vamos falar agora da Rede Nacional de Proteção e Defesa dos Direitos Humanos da Pessoa Idosa, RENAPID.
1: Ela tem como objetivo garantir uma articulação entre os órgãos públicos que atendem essa população.
2: Nós conversamos com o secretário nacional dos Direitos da Pessoa Idosa do Ministério dos Direitos Humanos e da Cidadania, Alexandre da Silva, sobre como vai funcionar essa colaboração. Acompanhe. Boa noite, secretário. Explica pra gente o que é essa rede de proteção às pessoas idosas. Que entidades formam essa rede?
14: A RENADP é a Rede Nacional de Proteção e Defesa dos Direitos Humanos das Pessoas Idosas. É uma rede que vem sendo pensada e solicitada pela participação social desde a nossa conferência, do primeira conferência de 2006, e que agora em 2026 ela se realiza. São convidados todos os entes federativos, todas as pessoas que atuam no parlamento, no sistema de justiça, entidades privadas, entidades públicas, ONGs, universidades, enfim, são todas aquelas pessoas, aquelas instituições, aqueles órgãos que atuam no segmento da pessoa idosa e que garantam a defesa, promoção, a mitigação de violações e violências e a garantia de mais direitos.
1: Agora, secretário, essa rede ela funciona para um acompanhamento mais próximo, por exemplo, de idosos que estejam em situações vulneráveis, vamos supor, idosos que vivam sozinhos, precisem desse acompanhamento, essa rede atua assim também?
14: Esse é um dos focos, mas eu vou dizer que o foco central dessa RENADP é a intersetorialidade. Para quem não está acostumado com esse termo, é dizer que algumas soluções para as pessoas idosas, ou para outros grupos também, elas precisam sempre de uma articulação com mais de um setor. Um exemplo, pode acontecer uma dificuldade da pessoa idosa em acessar um serviço de saúde. Isso pode ser decorrente do transporte, isso pode ser decorrente da dificuldade dela em ler, então ela não consegue muitas vezes pegar um ônibus ou chamar um táxi porque ela não consegue ler. E aí pode ser um outro problema, o transporte em si, que pode estar disponível ou dificultoso naquela região. Então a resposta intersetorial é o ponto central. E sim, é o objetivo também da gente, o quanto antes, enquanto sociedade, detectarmos que uma pessoa idosa está numa condição de violência ou de violação e que isso gera um risco para ela de vida, que o quanto antes ela possa ser retirada dessa situação ou que o agente causal ou a situação também possa ser o mais rápido possível eliminada ou eliminado.
2: E como é que os próprios idosos, os familiares ou amigos podem acionar essa rede?
14: A RENADP ela vai ter uma estrutura que precisará funcionar tanto no âmbito municipal, estadual e federal. Então vejamos, se o problema for municipal, nós vamos criar essa rede no município para que esses essas entidades, esses órgãos, a gestão municipal, uma secretaria específica, consiga dar a resposta o quanto antes. Mas por vezes, um problema que envolva, por exemplo, uma questão de uma estrada estadual, eu já teria que procurar a instância estadual para dar essa resposta, ou muitas vezes é uma questão ministerial, alguma ação que possa ser garantida por um ministério. Então, essa pessoa idosa ou familiar, quando perceba uma situação como essa, ela vai procurar algum desses agentes, dessas entidades, desses órgãos que estão vinculados a essa rede, para poder acionar a resposta mais efetiva. Cabe lembrar aqui que o Brasil já tem dentro do seu estado a experiência de alguns municípios e alguns estados que já fazem uma rede. Então, nós não estamos partindo do zero, esse é um ponto positivo. A ideia nossa agora é entender o que nós podemos construir coletivamente, e já houve até uma oficina para começar a conversar com essas pessoas que já estão envolvidas em alguma rede, seja ela municipal ou estadual, e perceber como essa rede pode ser construída do que nós chamamos tanto de baixo para cima, ou seja, a partir das experiências e realidade dos municípios e o quanto os governos estaduais, distrital e a União precisam se organizar para concluir as boas respostas, ou também o contrário, o quanto a União vai também construir essa rede dialogando com os estados e o Distrito Federal, os governos estaduais, distrital e a União precisam se organizar para concluir as boas respostas, ou também o contrário, o quanto a União

0: prefeitura da cidade dele, e aí a prefeitura também vai estar, os órgãos da prefeitura vão estar ativos nessa rede, e aí caso se identifique outras necessidades desse idoso, a rede toda pode ser acionada? É assim que funciona?
1: Isso, um bom exemplo, exatamente isso. Então, se for uma questão de transporte, a pessoa idosa que consiga alcançar a prefeitura e a secretaria específica pode fazer da forma como você explicou mesmo, ou muitas vezes a gente pode ter uma liderança comunitária, você pode ter às vezes um agente, um profissional da saúde ou da assistência que frequenta aquela casa e vai levar para algum órgão específico, seja o conselho municipal, caso exista na região, para poder muitas vezes chegar também a um órgão responsável, ou muitas vezes até se tiver uma empresa privada de ônibus que esteja vinculada nessa rede para querer de fato, já sabendo que muitas vezes isso já aconteceu, que ela também tenha uma resposta mais efetiva, ou muitas vezes até a prefeitura que vai pensar um ponto de ônibus. É um bom exemplo. Então, são vários caminhos que nós queremos criar justamente para que a pessoa, tanto aquela que tenha mais autonomia, independência e conhecimento, buscar a prefeitura, ou muitas vezes ver quem são os atores que vão circular naquele território que possam captar essa denúncia e poder encaminhar para um órgão mais específico.
2: Secretária, a rede também prevê a realização de diagnósticos sobre o envelhecimento populacional. De que forma isso pode se converter em políticas públicas posteriormente?
1: Esse diagnóstico ele é fundamental, é ele que vai balizar muito do que nós já fazemos no âmbito nacional, tanto União, estados, DF, municípios, para ver quais são as demandas atuais. Então, hoje, quando falamos de envelhecimento de pessoas idosas, é muito importante que as ações sejam centradas a partir das demandas das pessoas idosas. E hoje nós temos uma série de informações que possam vir tanto das gestões municipais, com os dados obtidos por meio de suas secretarias, pode ser também a partir dos institutos de pesquisa que nós temos, geração de dados que nós temos no nosso país, e também a partir daquilo que é conduzido e pensado no âmbito governamental e também federal. Então, esse diagnóstico ajuda muitas vezes a criar programas que são feitos no âmbito federal, existem alguns criados já, também no âmbito estadual, e também pela pactuação que a gente pode fazer entre esses três entes, municípios, estados e governo. Então, é fundamental que os diagnósticos aconteçam e mais do que fundamental para a gestão, que isso fique sempre à disposição da participação social, da sociedade como um todo. Então, a transparência, a divulgação, a linguagem simples desses diagnósticos também faz parte da RENADP de disseminar cada vez mais o conhecimento, porque esse também é um ponto bastante preocupante. Quando falamos de pessoas idosas, muitas vezes existe uma certa invisibilização de alguns dados. E a RENADP vem justamente para poder colocar isso mais à disposição da sociedade, de conselhos, de entidades, movimentos sociais que também estão atuando na defesa dos direitos para as pessoas idosas.
0: Agora, secretário, a gente tem só mais alguns segundinhos, mas o senhor mencionou aí que lideranças comunitárias, por exemplo, né, ou organizações da sociedade civil também podem compor a rede, assim como as prefeituras. E aí, quem quer fazer parte dessa rede, essa pessoa deve proceder como, né, ou esse organismo? Eles precisam procurar a Secretaria Nacional dos Direitos da Pessoa Idosa?
1: Sim, exatamente. Nós estamos agora, no próximo mês, mais ou menos, nós vamos concluir a instrução normativa que vai dar os melhores caminhos para qualquer entidade, qualquer segmento que queira aderir à nossa rede. Então, haverá a classificação, a possibilidade de ser um integrante de fato para a rede ou de ser um colaborador com papéis distintos. Então, isso é aguardar agora, que nas próximas semanas nós vamos divulgar essa instrução normativa que está dentro do tempo proposto, dentro da portaria que criou a RENADP.
2: Muito bem, nós conversamos com o secretário nacional dos Direitos da Pessoa Idosa, Alexandre da Silva. Muito obrigado, secretário, pela entrevista à Voz do Brasil.
1: Obrigado a vocês, a todos os ouvintes e as ouvintes. Uma boa noite.
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0: Quem for fazer o Exame Nacional de Desempenho dos Estudantes ainda tem tempo para solicitar atendimento específico.

0: especializado.
1: Saiba mais com Thaís Araújo.
2: Está aberto o prazo de solicitação de atendimento especializado e para o requerimento de tratamento pelo nome social para os participantes do Exame Nacional de Desempenho dos Estudantes, o ENAD 2026. Os interessados têm até o dia 24 de julho para fazer essa solicitação em relação ao ENAD de bacharelados e cursos superiores de tecnologia. O pedido deve ser realizado diretamente pelo estudante por meio do sistema ENAD e o resultado será divulgado no dia 31 de julho. Em caso de negativa, os estudantes terão prazo para recurso entre os dias 3 e 7 de agosto. A prova está marcada para o dia 29 de novembro. O Exame Nacional de Desempenho dos Estudantes é aplicado a todos que estão concluindo o ensino superior. Thaís de Araújo para a Voz do Brasil.
3: Forças Integradas de Combate ao Crime Organizado realizam nesta quarta-feira operações em 16 estados em investigações envolvendo organizações criminosas.
1: As medidas incluem 181 mandados de busca e apreensão, 93 mandados de prisão e outras medidas cautelares determinadas pela Justiça.
3: Estão sendo apurados indícios de crimes como tráfico de drogas, de armas e também lavagem de dinheiro.
1: As Forças Integradas reúnem instituições federais e estaduais para atuação conjunta.
3: Essas foram as notícias do governo federal.
1: Uma realização da Secretaria de Comunicação Social da Presidência da República.
3: Com produção da empresa Brasil de Comunicação.
1: Fique agora com o Minuto do TCU. Em seguida, as notícias do Poder Judiciário e do Congresso Nacional. Boa noite.
3: Boa noite, até amanhã.
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6: O Tribunal de Contas da União avaliou a política de autoprodução de energia elétrica, usada por empresas e outros consumidores que geram energia para consumo próprio. A auditoria identificou que as regras atuais dão incentivos econômicos aos autoprodutores, mas podem aumentar custos para os demais consumidores. O tribunal constatou que os autoprodutores usam a infraestrutura do sistema elétrico, mas não contribuem de forma suficiente para manter a estabilidade do serviço. O TCU também apontou o baixo nível de maturidade no desenho, na institucionalização e no monitoramento da política pública. O tribunal recomendou que o Ministério de Minas e Energia formalize diretrizes, objetivos, metas, indicadores e estrutura de acompanhamento para a política. 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
7: Presidente do STF do CNJ participa da instalação de varas especializadas no combate ao crime organizado em São Paulo.
8: STJ reconhece dano moral coletivo por demora na demarcação de território quilombola em Sergipe.
7: Desembargador pernambucano é indicado para ocupar vaga de ministro do TST.
8: Boa noite, eu sou o Arthur Filho.
7: E eu sou Walter Lima.
8: O presidente do Supremo Tribunal Federal e do Conselho Nacional de Justiça, ministro Edson Fachin, afirmou nesta quarta-feira que a criação de varas especializadas no combate ao crime organizado representa uma resposta concreta do judiciário ao avanço das facções criminosas no país.
7: O ministro participou da solenidade de instalação das novas varas estaduais especializadas em organizações criminosas e lavagem de bens, direitos e valores do Tribunal de Justiça de São Paulo. Marta Ferreira.
9: O enfrentamento ao crime organizado tem sido uma das prioridades da gestão do ministro Edson Fachin. Durante a cerimônia, ele afirmou que o crime organizado não é apenas um problema de segurança pública, mas uma ameaça ao próprio Estado de Direito Democrático. Fachin também ressaltou que o judiciário tem ampliado a atuação para combater novos mecanismos utilizados pelo crime organizado, como o uso de plataformas clandestinas de apostas eletrônicas e de empresas aparentemente lícitas para lavagem de dinheiro.
10: Não estou, é claro, a me referir ao mercado regulado, mas estou a me referir, sim, às plataformas clandestinas e também às empresas que têm sido utilizadas como instrumentos de organizações criminosas.
9: A instalação das novas varas está alinhada aos projetos conduzidos pelo Conselho Nacional de Justiça para ampliar a especialização judicial no enfrentamento ao crime organizado em todo o país.
8: A União e o INCRA terão de indenizar um quilombo em Sergipe.
7: O STJ reconheceu danos morais coletivos devido à demora na demarcação do território. Fátima Uchoa.
0: A comunidade Catuabo foi reconhecida como remanescente quilombola em 2006 e o território identificado e delimitado em 2017, mas até hoje não saiu o decreto de desapropriação para a continuidade da regularização territorial. O Ministério Público Federal ajuizou ação civil pública contra a União e o INCRA, pedindo a conclusão do procedimento e indenização por danos morais coletivos. O juízo de primeiro grau e o TRF5 determinaram a finalização do procedimento, mas não reconheceram danos moral coletivo. Já a primeira turma do STJ considerou que a demora injustificada do poder estatal em efetivar um direito constitucional gera dano moral presumido, que não exige prova de abalo psicológico. O relator foi o ministro Paulo Sérgio Domingues.
8: Presidente Lula indica desembargador para ministro do TST.
7: O pernambucano Sérgio Torres precisa ainda passar por sabatina no Senado. Marla Lacerda.
11: O desembargador do Tribunal Regional do Trabalho da 6ª Região foi indicado pelo presidente da República para ocupar a vaga aberta com a aposentadoria da ministra Dora Maria da Costa. Magistrado de carreira, Sérgio Torres já atuou no TST como desembargador convocado e, recentemente, foi eleito presidente da Academia Brasileira de Direito do Trabalho. Se aprovado na sabatina da Comissão de Constituição e Justiça do Senado Federal, tem ainda a votação no plenário da Casa.
8: Justiça Federal determina que a União formule plano para tornar acessíveis todos os sites da administração federal.
7: A decisão atendeu a pedido do MPF. Vanessa Pereira.
12: O aperfeiçoamento dos sites da administração pública federal é apenas um dos pedidos da ação, que busca garantir a autonomia de pessoas com deficiência no uso de plataformas digitais públicas e privadas. Ao final do processo, o MPF pretende que a Justiça Federal determine à União a regulamentação do artigo 63 da Lei Brasileira de Inclusão, que torna obrigatória a acessibilidade digital.
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8: A você, uma boa noite.
7: E até amanhã.
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1: Eu sou Paula Groba.
2: E eu sou Humberto Pinheiro.
1: E estes são os destaques de hoje do Jornal do Senado, que começa agora.
2: Senado aprova transferência automática de pensão alimentícia.
1: Chanceler Mauro Vieira será convidado a explicar alerta sobre intervenção militar no Brasil pelos Estados Unidos.
2: Crédito de 15 bilhões para exportadores vai à sanção após aprovação do Senado.
1: Boa noite.
2: Boa noite.
1: Quem depende de pensão alimentícia poderá ter mais segurança para receber o benefício em dia. O Senado aprovou um projeto que cria a transferência automática dos valores, o que pode reduzir atrasos e facilitar o pagamento.
2: Para isso, o beneficiário deverá pedir à Justiça que determine o repasse mensal com a transferência automática do valor da conta do devedor para a conta de quem tem direito à pensão, na data fixada pelo juiz. A proposta, conhecida como Pix Pensão, segue agora para a sanção presidencial. Repórter Douglas Castilho.
3: O projeto, que teve origem na Câmara dos Deputados, visa garantir a pontualidade dos pagamentos e oferecer mais segurança jurídica às famílias envolvidas. A relatora da proposta, a senadora Ana Paula Lobato, do PSB do Maranhão, ressaltou a importância da aprovação.
4: Enfrenta problema recorrente nas execuções de alimentos, a necessidade de sucessivas provocações judiciais diante de inadimplementos mensais. Trata-se de solução simples, objetiva e compatível com a natureza urgente da obrigação alimentar.
3: Uma das formas de garantir que os repasses ocorram na prática é a possibilidade de indisponibilização automática dos ativos financeiros do devedor, se ele não possuir saldo bancário suficiente para o pagamento. Para evitar abusos ou erros, o projeto também prevê que esse procedimento deve seguir as regras do Código de Processo Civil, que asseguram um controle por parte do juiz, a intimação do devedor e a correção ou cancelamento de bloqueios excessivos. A operacionalização do processo de transferências será gerida por sistema eletrônico sob responsabilidade do Banco Central.
1: E a senadora Roberta Scioli, do Republicanos de Roraima, apresentou um projeto que torna mais flexível a concessão do benefício da prestação continuada, o BPC. A proposta evita a perda automática do benefício quando houver pequeno aumento na renda familiar ou o ingresso de um integrante no mercado de trabalho.
2: O texto também prevê um período de transição de até 12 meses. Segundo a senadora, a medida permite que os beneficiários melhorem de vida sem o risco imediato de perder o auxílio. O projeto será analisado pelas comissões do Senado.
5: O projeto garante que o ingresso no mercado de trabalho não resulte na perda automática do benefício. Além disso, prevê um período de transição com reavaliação social para que essa mudança ocorra de forma gradual e segura, oferecendo mais segurança às famílias nesse momento de conquista e de reorganização de vida.
1: Já o senador Cleitinho, do Republicanos de Minas Gerais, defendeu o endurecimento de regras para as apostas online e cobrou a votação de projetos que restringem a publicidade das bets. O parlamentar alertou que o avanço desse mercado tem impactos na saúde mental, compromete a renda das famílias e aumenta os gastos públicos com saúde.
2: Segundo Cleitinho, os prejuízos causados pelas apostas exigem uma ação conjunta do Congresso e do governo federal, acima de diferenças partidárias.
6: Se literalmente agora é uma época de Copa do Mundo, que a gente está vendo aqui 35% de aumento na questão dos jogos. É momento agora da gente refletir. Hoje, infelizmente, o Brasil é o Brasil das bets. Então, espero que todos os senadores da República, como eu aqui, possa combater de uma vez por todas essa porcaria de jogo online.
1: A Comissão de Direitos Humanos aprovou um projeto que cria categorias diferentes para os casos de desaparecimento de pessoas no Brasil.
2: O objetivo da proposta é aprimorar as investigações e as buscas de acordo com cada situação. Repórter Patrícia Oliveira.
7: A proposta classifica os casos de pessoas desaparecidas em três categorias. O desaparecimento voluntário é quando um adulto decide romper contato com familiares por vontade própria. O involuntário inclui situações como acidentes, desastres, problemas de saúde mental e o sumiço de crianças e adolescentes. Já o desaparecimento forçado envolve casos relacionados à violência, coação, sequestro ou abuso de poder. Atualmente, a legislação adota uma definição única para todos os casos. Para a relatora, senadora Damaris Alves, do Republicanos do Distrito Federal, a mudança justiça pode contribuir na atuação das autoridades pela busca, identificação e localização dos desaparecidos.
8: Os dados mais recentes demonstram que o desaparecimento de pessoas permanece como desafio grave e crescente para o poder público.
7: Em 2025, foram registrados mais de 85 mil desaparecimentos no Brasil, cerca de um caso a cada 6 minutos. O projeto segue para análise da Comissão de Constituição e Justiça.
1: A Comissão de Direitos Humanos também aprovou um projeto que endurece a punição para agressões praticadas contra mulheres por razões de gênero. A proposta transforma esse tipo de violência em crime autônomo, que hoje é tratado apenas como agravante da lesão corporal, e também aumenta as penas nos casos mais graves. O texto segue agora para a Comissão de Constituição e Justiça.
2: E o plenário aprovou o projeto que torna obrigatória a divulgação do Ligue 180, canal nacional de denúncia e orientação para mulheres em situação de violência. A proposta determina que o serviço seja divulgado em meios de comunicação e em locais públicos e privados de grande circulação para ampliar o acesso às denúncias e às informações sobre a rede de proteção. O texto segue para a sanção presidencial.
1: O chanceler Mauro Vieira será convidado para esclarecer no Senado as recentes afirmações apontando risco de intervenção militar norte-americana no Brasil. O convite foi aprovado pela Comissão de Relações Exteriores.
2: O risco teria sido apontado a partir da classificação como terroristas de facções do crime organizado que atuam em nosso país. Repórter César Mendes.
9: A Comissão de Relações Exteriores aprovou o convite para que o ministro das Relações Exteriores, Mauro Vieira, esclareça aos senadores declarações recentes dadas por ele de que a classificação do Comando Vermelho e do Primeiro Comando da Capital como organizações terroristas pelos Estados Unidos traria o risco de uma eventual atuação de forças militares norte-americanas no Brasil. Autor do convite, o senador Hamilton Mourão, do Republicanos do Rio Grande do Sul, quer que Mauro Vieira explique melhor de onde tirou os dados que o levaram a fazer essa afirmação, que, na opinião de Mourão, tem uma certa gravidade.
10: Apesar dos Estados Unidos recentemente vinha exercendo de forma unilateral o seu poder militar, tanto no caso recente aí da captura do então presidente da Venezuela, o ditador Maduro, como também no ataque feito ao Irã, apesar disso ser um conflito que se arrasta há 46, 47 anos entre esses dois países, não é? Mas me chama atenção face à relação que nós temos com os Estados Unidos da América, inclusive na área militar, não é? Onde combatemos juntos na Segunda Guerra Mundial, e ver por parte de uma autoridade com o ministro Mauro Vieira uma afirmação nessa natureza. Então eu gostaria de ouvir isso aqui do ministro.
9: A declaração de Mauro Vieira foi dada no dia 1º de julho em resposta oficial do Itamaraty a questionamentos feitos pela Câmara dos Deputados. O comparecimento do ministro em reunião da Comissão de Relações Exteriores ainda não tem data agendada.
1: E empresas brasileiras que exportam produtos para o exterior já podem contar com uma nova linha de crédito para enfrentar os efeitos das barreiras comerciais impostas por outros países.
2: O Senado aprovou a medida provisória que libera até 15 bilhões de reais para financiar exportações por meio do Plano Brasil Soberano. Repórter Douglas Castilho.
11: A medida surge como resposta ao que ficou conhecido como tarifaços impostos pelos Estados Unidos, que elevaram as tarifas de importação daquele país a patamares de até 50%. O senador Randolfe Rodrigues, do PT do Amapá, que solicitou a inclusão da votação na pauta, comemorou a aprovação e explicou a sua importância diante da instabilidade do contexto internacional.
12: Brasil soberano é o significado de como um governo deve agir. Um governo, mesmo agredido por uma potência estrangeira, não deve ficar lamentando. Deve buscar superar a agressão, que o que ocorreu no fato do tarifaço é uma agressão ao Brasil e ao seu povo, e buscar soluções, sobretudo para suas empresas. A Brasil soberano vem para isso, para socorrer.
11: Além das tarifas alfandegárias, a MP apresenta uma resposta às chamadas barreiras sanitárias, que ocorrem por restrições à entrada de produtos não pelo aumento dos tributos, mas com argumentos como o utilizado pela União Europeia este ano. O bloco proibiu a entrada de carne bovina brasileira sob a acusação do uso indiscriminado de antibióticos por parte do setor pecuário brasileiro. O texto segue para a sanção presidencial.
2: Edição de Paula Groba e trabalhos técnicos de João Lira, o Jornal do Senado fica por aqui. Acompanhe agora as notícias da Câmara dos Deputados. Boa noite.
1: Boa noite e até amanhã.
13: 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Câmara dos Deputados. Parlamentares aprovam sistema para enfrentar a violência de gênero.
14: Câmara amplia acesso das Santas Casas a linhas de crédito do FGTS.
13: Comissão de Orçamento aprova recursos contra a guerra e desastres.
15: Boa noite. A Comissão Mista de Orçamento aprovou despesas extras de 12 bilhões e 300 mil reais no orçamento de 2026. A repórter Silvia Munhato acompanhou a votação.
16: A Comissão Mista de Orçamento aprovou 8 medidas provisórias com despesas extras no orçamento de 2026, no valor de 12,3 bilhões de reais. Um total de 10,3 bilhões estão sendo utilizados para minimizar os efeitos da guerra no Oriente Médio nos preços dos combustíveis e gás de cozinha, e outros 2 bilhões de reais foram destinados para auxiliar os atingidos por desastres climáticos este ano. Os parlamentares deixaram para esta quarta-feira a análise de um projeto que pretende abrir um crédito novo no orçamento de 13,3 bilhões de reais. O texto original veio com apenas 1,3 milhão de reais para uma contribuição voluntária do país à Comissão Econômica para a América Latina e o Caribe. Mas o governo modificou a proposta para incluir recursos para financiamentos agrícolas e para o programa Desenrola Adimplentes. O deputado Domingos Sávio, do PL de Minas Gerais, e outros parlamentares pediram mais tempo para analisar a proposta.
17: Por outro lado, nos preocupa, e aí por isso é necessário esse tipo de análise, de reflexão. Nos preocupa, por exemplo, que o recurso que está sendo tirado, cancelado, é dentro do Ministério da Cidade, e na primeira análise que a minha assessoria fez seria justamente do Minha Casa e Minha Vida, que também é um programa tão importante e que nós temos preocupação em que a gente continue garantindo alternativa de moradia no país.
16: O deputado Igor Timo, do União de Minas Gerais, relator da medida provisória que destina recursos para os municípios de Minas Gerais atingidos por fortes chuvas este ano, ressaltou a importância do repasse.
18: Entre fevereiro e março deste ano, a nossa Zona da Mata enfrentou um período mais chuvoso da sua história, com um acumulado de 584 milímetros, quatro vezes mais acima da média acumulada. E o resultado foi trágico. Famílias desabrigadas, serviços públicos essenciais interrompidos e comprometidos, o comércio local severamente castigado.
16: As medidas provisórias aprovadas serão agora analisadas pelos plenários da Câmara e do Senado. Da Rádio Câmara de Brasília, Silvia Munhato.
13: Ciência e tecnologia. Merlon Solano, do PT do Piauí, defende a revisão das regras para o funcionamento das apostas esportivas e dos jogos online no Brasil. Para o deputado, a regulamentação atual é insuficiente diante do endividamento crescente das famílias e dos impactos do vício em jogos.
15: Merlon Solano sugere discutir medidas como o aumento da tributação sobre empresas do setor, a restrição da publicidade e até a proibição de determinados jogos. Ele afirma que o país precisa enfrentar o tema como uma questão de saúde pública e proteção financeira.
13: Luiz Lima, do Novo do Rio de Janeiro, defende a regulamentação das apostas esportivas para impedir que a atividade se torne parte permanente da rotina do esporte nacional. O congressista argumenta que a publicidade excessiva estimula a ilusão de ganho fácil.
15: Luiz Lima adverte que a propaganda abusiva das apostas pode comprometer o orçamento de famílias brasileiras. Ele sugere restrições aos anúncios do setor nos mesmos moldes das proibições aplicadas ao mercado de cigarro.
13: Trabalho. Paulão, do PT, manifesta solidariedade aos trabalhadores da Companhia de Abastecimento e Saneamento de Alagoas em paralisação pela falta de proposta da direção. Ele critica o adiamento da negociação para janeiro por considerar que a medida desrespeita a anualidade da convenção coletiva.
15: Paulão aponta falhas no serviço prestado por empresas privadas de saneamento, com tarifas altas e comunidades rurais que ficam meses sem abastecimento regular. Parlamentar levou o caso ao Ministério Público e à Defensoria Pública de Alagoas.
13: Tadeu Venere, do PT do Paraná, cita dados de pesquisa feita por 16 organizações da sociedade civil, segundo os quais quase 64 milhões de brasileiros com 15 anos ou mais não terminaram o estudo básico para defender o fim da escala 6x1 e as jornadas exaustivas de trabalho.
15: Na opinião de Tadeu Venere, reduzir a carga laboral semanal vai devolver ao trabalhador a oportunidade de desenvolvimento pessoal e o direito de estudar. O legislador conclama a sociedade civil a enfrentar o debate e pede que o Senado siga o exemplo da Câmara e aprove a matéria.
13: Transportes. Rodrigo de Castro, do União de Minas Gerais, comemora a inauguração das pontes de Embaúba e da Cachoeira da Usina, que ligam os municípios de Ervália e Muriaé. O congressista ressalta que as obras integram trecho estratégico da BR-356, importante para a conexão entre os estados do Sudeste.
19: É mais um trabalho que nós fizemos que tem uma repercussão muito grande na zona da Mata Mineira, não só nos municípios de Ervália, Rosário da Limeira, São Sebastião da Vargem Alegre, Muriaé, Viçosa, Ponte Nova, mas também é uma estrada que liga ao litoral do Rio de Janeiro e ao litoral do Espírito Santo. Portanto, ela tem uma conotação realmente regional. Agora vamos acompanhar a última etapa, que é a execução da ponte dentro do município de Ervália.
20: Rodrigo de Castro afirma que a entrega das pontes é resultado de articulações iniciadas em 2021, junto ao DENIT e aos ministérios. Ele lembra que a conclusão das obras atende a uma antiga demanda da população local, que conviveu por anos com lama e poeira.
13: Bebeto, do PP do Rio de Janeiro, destaca o avanço das obras na Serra das Araras e na rodovia Presidente Dutra, previstas em contratos de concessão do governo federal. Ele assinala que as intervenções são essenciais para quem se desloca da Baixada Fluminense em direção à capital.
20: Bebeto relata articulações entre governo federal, a concessionária responsável pelos trechos e a Light, para destravar viadutos, alças e duplicações na região. O deputado também pede a revitalização da ferrovia da Baixada, com passarelas, muros de proteção e sinalização nas passagens de nível.
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13: Desenvolvimento Regional. A Câmara criou uma comenda com o nome do Padre Cícero para quem contribuir para o desenvolvimento do Nordeste. O repórter Antônio Vital explica como vai funcionar.
22: A Câmara dos Deputados criou uma honraria a ser concedida a pessoas ou instituições que contribuam para o desenvolvimento social, econômico e cultural da região Nordeste. A condecoração, batizada de Comenda Padre Cícero Romão Batista de Desenvolvimento Regional, será concedida a 5 pessoas ou entidades selecionadas a partir de indicações de deputados e senadores. A homenagem será entregue pela Comissão de Integração Nacional, Desenvolvimento Regional e da Amazônia e pela mesa diretora da Câmara em uma sessão solene todos os anos no dia 24 de março, data de nascimento de Padre Cícero. O projeto que cria a comenda foi apresentado pelo deputado Luiz Gastão, do PSD do Ceará, e aprovado pelo plenário da Câmara. A relatora do projeto foi a deputada Fernanda Pessoa, do PSD do Ceará. Ela retirou da proposta original a proibição de premiação a pessoas que estejam no exercício de mandato político e seus parentes até o segundo grau. Segundo a relatora, isso torna a comenda democrática e acessível a todos. Padre Cícero morreu em 1934, aos 90 anos de idade, em Juazeiro do Norte, no Ceará, onde exerceu sacerdócio e teve grande influência política. O autor da proposta, deputado Luiz Gastão, defendeu a comenda a quem contribuir para o desenvolvimento do Nordeste e a homenagem a Padre Cícero.
23: Hoje a Câmara fez justiça a um grande nordestino, a um grande brasileiro, que é o Padre Cícero, que foi, acima de tudo, um grande desenvolvimentista, não só para Juazeiro, para todo o Nordeste, referenciado ainda por gerações.
22: Não houve votos contrários à criação da comenda Padre Cícero Romão Batista de Desenvolvimento Regional. Da Rádio Câmara de Brasília, Antônio Vital.
13: Aniari Paulino, do Republicanos, cumprimenta Dom Edelson Soares Nobre, quinto bispo a assumir a diocese de Guarabira, na Paraíba. Para o congressista, o lema episcopal do sacerdote, em tudo a caridade, reflete a doutrina social da igreja em amparar os mais necessitados.
20: O deputado cumprimenta as autoridades presentes na posse de Dom Edelson e ressalta o papel fundamental do bispado de Guarabira para a região. Aniari Paulino menciona ainda seu apoio à diocese e suas iniciativas voltadas à valorização da fé e do turismo paraibano.
13: Economia.
0: Pompeu de Matos, do PDT do Rio Grande do Sul, pede a criação de fundos constitucionais para as regiões Sul e Sudeste, nos moldes dos já existentes para o Norte, Nordeste e Centro-Oeste. Segundo ele, a medida promove uma redistribuição mais equilibrada dos recursos federais.
3: Pompeu de Matos diz que os novos fundos destinariam mais de 21 bilhões de reais por ano para cada uma das duas regiões. Ele argumenta que os recursos impulsionariam investimentos, desenvolvimento regional e obras de infraestrutura.
4: Saúde.
0: A Câmara aprovou projeto que permite acesso a linhas de crédito com recursos do FGTS para santas casas e hospitais filantrópicos. O repórter Antônio Vital acompanhou a votação.
5: O plenário da Câmara aprovou o projeto que reabre até 2030 o prazo para que santas casas e hospitais filantrópicos tenham direito a linhas de crédito que usam recursos do FGTS. A lei que trata do Fundo de Garantia por Tempo de Serviço previa o uso desse tipo de crédito para entidades beneficentes apenas até 2022. A reabertura do prazo foi prevista em uma medida provisória editada este ano, mas que perdeu a validade sem ter sido votada pelo Congresso. Por isso, o projeto aprovado, que reproduz o texto da medida provisória, foi apresentado pelo líder do governo na Câmara, deputado Paulo Pimenta, do PT do Rio Grande do Sul. Na justificativa da proposta, ele disse que créditos com recursos do FGTS somaram 3 bilhões de reais e beneficiaram 140 hospitais filantrópicos que prestam serviço ao Sistema Único de Saúde, o SUS. Paulo Pimenta estima que essas linhas de crédito podem reduzir a taxa de juros para santas casas dos atuais 18% para 12%, o que vai ajudar a aliviar a situação financeira dessas entidades, muitas delas endividadas. Além dos hospitais filantrópicos, o projeto também permite que instituições sem fins lucrativos que prestam atendimento a pessoas com deficiência também usem essas linhas de crédito. A condição é que as entidades também atuem para o SUS. O relator do projeto, o deputado Antônio Brito, do PSD da Bahia, diz que as linhas de crédito não comprometem a sustentabilidade financeira do FGTS. Ele explicou a proposta.
24: Esse projeto vem em função da medida provisória de número 1336, que expirou o prazo e que trata das santas casas e hospitais filantrópicos pela possibilidade dessas instituições terem o caixa hospital baseado na lei do FGTS.
5: O projeto foi aprovado de maneira simbólica pelo plenário, sem votos contrários. Para o deputado Hildo Rocha, do MDB no Maranhão, linhas de financiamento com recursos do FGTS beneficiam a saúde do trabalhador.
25: Esse projeto, ele é muito importante, porque o recurso do FGTS, ele tem um juro muito menor, que um juro menor do mercado é o do FGTS. O prazo de carência para o início de pagamento é bem elástico, portanto, é recurso do trabalhador que volta em benefício do trabalhador, porque as Santas Casas de Misericórdia atendem justamente os trabalhadores.
5: O projeto que reabre até 2030 o prazo para que hospitais filantrópicos e entidades de assistência a pessoas com deficiência tenham direito a linhas de crédito que usam recursos do FGTS seguiu para análise do Senado. Da Rádio Câmara de Brasília, Antônio Vital.
3: Vavá do Avante de Minas Gerais detalha sua atuação na Comissão de Saúde como relator da Política Nacional de Enfrentamento ao HIV e à AIDS. O legislador avalia que ajudou a construir uma proposta voltada a quem enfrenta dificuldade para manter o tratamento.
0: Vavá defende a criação de um auxílio deslocamento financeiro para viabilizar o transporte de pacientes que residem longe dos centros médicos especializados. Ele argumenta que o benefício combate o abandono terapêutico, reduzindo barreiras socioeconômicas e geográficas no acesso ao SUS.
4: Direitos Humanos.
3: Luiz Couto, do PT da Paraíba, defende projeto que cria a Política Nacional de Prevenção de Quedas entre Pessoas Idosas. O deputado argumenta que o objetivo é reduzir acidentes, preservar a autonomia dos idosos e orientar ações de prevenção e acompanhamento em todo o país.
0: Segundo Luiz Couto, o projeto organiza medidas de prevenção, acompanhamento e conscientização para evitar quedas que podem provocar perda de mobilidade, internações e outras complicações de saúde. O texto já foi aprovado em duas comissões da Câmara.
4: Justiça.
3: A Câmara aprovou proposta que cria um sistema nacional de enfrentamento da violência contra meninas e mulheres. A repórter Daniela Lessa acompanhou a votação.
26: O Brasil chora com a morte de nossas mulheres, infelizmente, todos os dias, e gostaria, antes de promover a leitura do parecer por parte da deputada Jandira Fegali, pedir um minuto de silêncio em favor da senhora recentemente assassinada, a qual foi encontrada com seu filho amamentando enquanto agonizava nos seus últimos momentos.
4: Foi com um minuto de silêncio por uma vítima de feminicídio que o presidente da Câmara, Hugo Mota, iniciou a votação do projeto que cria o Sistema Nacional de Enfrentamento da Violência contra Meninas e Mulheres e prevê recursos para ações de combate ao feminicídio e de proteção à vida de meninas e mulheres. Nesta semana, em Cataguases, Minas Gerais, uma mulher foi encontrada morta em casa, enquanto seu filho de 2 anos dormia em um quarto e uma bebê de 1 ano ainda mamava em seu peito. O marido foi preso, acusado de feminicídio. Pelo texto aprovado, o sistema de enfrentamento será organizado pelo Ministério das Mulheres, em colaboração com estados e municípios. O dinheiro para financiar as ações virá principalmente do PROPAG, o Programa de Pleno Pagamento de Dívidas dos Estados, que permite aos estados renegociarem dívidas com a União, em troca de compromissos, como a realização de investimentos. No mínimo 10% desses recursos deverão ser aplicados no Plano de Ação de Enfrentamento da Violência contra Meninas e Mulheres. A relatora da proposta, deputada Jandira Fegali, do PCdoB do Rio de Janeiro, destacou que esse financiamento garantirá recursos por 10 anos.
6: E nós estamos agora colocando um bimeio de recursos existentes por ano por 10 anos. São recursos que estarão inseridos no PROPAG, como também no Fundo de Segurança Pública, para que a gente possa fazer com que os estados e os municípios, em ação integrada, possam agir na prevenção e também na responsabilização dos homens violentos deste país, que não conseguem compreender que essa relação é de igualdade, não de submissão.
4: A deputada Soraya Santos, do PL do Rio de Janeiro, também celebrou a garantia de recursos financeiros.
7: E quero chamar mais uma vez a atenção para a virtude desse projeto, que garante recursos. Não há política pública, não basta dizer que eu sou a favor do combate ao feminicídio, se não tiver dinheiro.
4: Para os demais estados que não estiverem no PROPAG, poderão ser usados outros recursos já destinados a ações de combate à violência contra a mulher. Os recursos poderão ser aplicados em ações de prevenção e enfrentamento da violência, fortalecimento da rede de atendimento às mulheres e políticas de educação para combater a cultura de violência contra meninas e mulheres, especialmente voltadas para homens e meninos. O texto também prevê medidas de enfrentamento à violência digital. O projeto que cria o Sistema Nacional de Enfrentamento da Violência contra Meninas e Mulheres, com verbas garantidas para as ações, agora será analisado no Senado. Da Rádio Câmara de Brasília, Daniele Lessa.
8: Segurança Pública.
9: Roberto Fraga, do PL do Distrito Federal, critica a demora do Senado em analisar propostas aprovadas pela Câmara, como a redução da maioridade penal. Segundo o deputado, a falta de votação dessas matérias prejudica o combate ao crime organizado.
10: Na visão de Roberto Fraga, a redução da maioridade penal é fundamental para o enfrentamento da criminalidade. Ele sustenta que o tema é um anseio antigo da população.
9: Sérgio Turra, do PP do Rio Grande do Sul, critica a decisão que autorizou a busca e apreensão na residência de Jair Bolsonaro. Na avaliação do deputado, a medida foi desnecessária, desproporcional e representa perseguição política e abuso de poder.
10: Sérgio Turra também questiona a imparcialidade do ministro responsável pelo caso, Alexandre de Moraes, afirmando que não deveria conduzir processos relacionados aos atos de 8 de janeiro. O deputado manifesta ainda solidariedade ao ex-presidente e defende limites à atuação do judiciário.
9: Alfredo Gaspar, do PL de Alagoas, critica o andamento das investigações sobre fraudes no INSS. O deputado afirma que pessoas ligadas ao governo deveriam ser investigadas com o mesmo rigor aplicado a outros casos que envolvem agentes públicos da oposição.
10: Alfredo Gaspar também contesta o mandado de busca e apreensão realizado hoje na casa do ex-presidente Jair Bolsonaro. Na avaliação do parlamentar, há tratamento desigual por parte das instituições responsáveis pelas investigações e pelo judiciário. Homenagem.
9: Coronel Assis, do PL de Mato Grosso, condena as declarações de uma promotora de justiça sobre manifestações religiosas em um evento público. De acordo com o deputado, a liberdade de professar a fé é garantida pela Constituição e não pode ser restringida por agentes públicos.
10: O parlamentar lembra que o Estado brasileiro é laico, mas não antirreligioso, e defende o respeito às manifestações de fé da população. Coronel Assis também pede uma moção de repúdio à promotora e cobra a preservação da liberdade
1: liberdade religiosa no país.
20: Termina agora o Jornal Câmara dos Deputados, produzido pela Rádio Câmara, com trabalhos técnicos de Everson Urani e apresentação de José Carlos Andrade e Márcia Lins.
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0: cega, ninguém merece, não é mesmo? Bom, se a sua perdeu o corte, se você está sem amolador, pegue um prato de cerâmica, vire de ponta cabeça, passe a lâmina várias vezes naquela borda áspera do fundo do prato e pronto! O atrito devolve o corte rapidinho para você agilizar o preparo do almoço. Funciona com qualquer peça de cerâmica, ok? Pode testar aí.
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0: Você vai ficar, né?
1: Eu vou ficar. Vou ficar.
0: Cheguei! Obrigado, gente!
1: Uma salva de palmas, Leonardo, por favor!
0: Deus abençoe todos vocês, obrigado.
1: Obrigado, gente, tá?
0: Se der tempo, abençoe vocês também, viu, gente?
1: Tchau, tchau!

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1: Então, meu povo, pra quem quer uma batata frita sequinha e crocante igual aquelas da lanchonete, o segredo é o choque térmico. Deixe as batatas cortadas na água quente por alguns minutinhos e logo em seguida mergulhe em uma vasilha com água gelada. Depois, é só escorrer bem e levar para o óleo bem quente. O resultado é aquela casquinha perfeita que todo mundo ama, ó. Bom apetite.
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0: 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Cuide-se bem com essas dicas.
1: Já parou pra pensar que a bagunça em um cantinho pode ser só o seu cansaço pedindo atenção? O nosso lar mostra o que estamos sentindo por dentro, como se fosse um reflexo do nosso coração. Quando você entende isso, cuidar da casa vira um jeito carinhoso de cuidar das suas próprias emoções. Que tal dar esse primeiro passo para deixar tudo mais leve, tanto fora quanto dentro de você? Tente, você vai ver como dá certo.
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